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0: Quando de noite transito no meu galdeirar andejo, me paleteia o desejo de encontrar-te, duende amigo, pois sei que trazes contigo, negrinho esmirrado e feio, o Rio Grande em pastoreio no sinuelo do passado, e que ali, no descampado, que a luz da vela clareia, o teu vulto esguio bombeia como Deus de rito estranho, a gauchada de antanho que se perdeu na peleia. Juntos iremos lembrar aquele mau estancieiro que, ao botar num formigueiro o teu corpo de criança, cravou bem fundo uma lança no próprio ser do rincão. Trazer a recordação aquela velha tropilha que do topo da coxilha esparramou-se a loléu para juntar-se no céu contigo e Nossa Senhora, e hoje cruza noite afora no meio de um fogaréu. Hás de contar-me o que viste na tua ronda infinita, desde a povoação jesuíta ao reduto Guaicuru, quando Sepete Araju, morrendo de lança em punho, dava um guasca testemunho da fibra continentina. E quando, nesta campina, o velho pendão farrapo cruzava altaneiro e guapo como uma bênção divina. Dizem que trazes por diante dos fletes que pastorejas assombrações malfazejas das campanhas do jarau, repontas o fogo mau do andarengo boitatá, e vagando ao Deus dará nessa ronda de amargura, vives na eterna procura pelas canchas e rodeios de prendas, trastes e arreios extraviados na planura. Tu conheces os segredos de ranchos e cemitérios, onde paisanos gaudérios assinalaram passagem. Revives cada paragem numa evocação singela, por entre tocos de vela de humildes promessas pagas, onde o S das adagas fazia o papel de cruz, e onde num raio de luz brilhava sempre a velhinha, invocando a tua madrinha, a Santa Mãe de Jesus. Presenciaste o drama velho do gaúcho em formação, quando este imenso rincão era um selvagem deserto, tudo céu e campo aberto, e onde Deus, nosso Senhor, pôs o guasca peleador de lança e de boleadeira, e mandou fazer fronteira onde quisesse a lo largo, dando o pingo, o mate amargo e a China para companheira. Por tudo isso é que sofro quando altas horas despontas entre os fletes que repontas num barbaresco tropel, lembrando o dono cruel que num gesto asselvajado te fez cumprir este fado de andar penando no ermo, esperando sempre o termo que tarda tanto em chegar, e onde haveremos de estar enquadrilhados a grito diante do Deus infinito que vai, por fim, nos julgar. E assim como tu, negrinho, que um dia foste espancado e por fim martirizado num formigueiro do pago, o meu peito de índio vago também sofreu igual sorte, e hoje vagueia sem norte, sem fugir, por mais que ande, deste formigueiro grande, onde costumes malditos tentam matar aos pouquitos as tradições do Rio Grande.
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foi hoje? Agora há pouco. Eu fiz um mate assim, tão bem feitinho, cevado com tal jeito e tal carinho, que eu me lembrei, assim de relancina, do primeiro mate que tomei. Foi minha mãe que fez, e era tão doce, doce como ela era e ainda é. Eu era piá, um naquinho de gente, e para ganhar um mate eu esperava até que ele não fosse mais tão forte e nem tão quente. No beiral da porta da cozinha, que era de chão batido, varridinha com vassoura de guanchuma, eu me sentava e pedia manhoso: mãe, me dá um mate. E esperava até que ela achasse que já dava para dar um mate para o seu guri. Quantas lições de vida eu aprendi no mate doce que minha mãe fez. Aprendi obediência, aprendi a ter paciência para esperar a minha vez. Segura com as duas mãos, não derrama, não te queima, não vá me mexer na bomba. Eram ordens, mas tão brandas, dadas com tanta ternura, da boca da minha mãe. Nunca ouvi nome feio, nunca uma palavra dura. Que puxa, quanta saudade, minha infância, a mocidade, e aquele mate inocente que sem ser forte nem quente era tudo que eu queria. Como eu ficava radiante e me sentia importante com aquela cuia de mate que minha mãe me estendia. E foram mates de leite, às vezes mate de mel, com açúcar esfregado, com canela, que minha mãe fazia diferente um do outro a cada dia. Minha mãe agora está velhinha e espera horas, dias, sentadinha ou suspirando debruçada na janela, que este seu filho, Gaudério, desgarrado, um dia desses sente no seu lado e tire um tempo para matear com ela. Eu vou sim, mãezinha, te prometo. Também ando cansado de matear sozinho. E quando eu molhar a perna no teu rancho, deixa que eu serve um mate para nós. Um mate doce que eu vou adoçar para ti.

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1: Estamos chegando, Espetita Abraão e os campeões. Não tem como é.

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9: Horas e 8 minutos agora, a temperatura em Vacaria está nos 4 graus, o frio veio com tudo aí e confirmou a previsão do senhor Ronaldo Coutinho, né? Vamos ter temperaturas baixas ao longo do dia de hoje. Estamos chegando para cumprimentar a todos que nos acompanham neste domingo, hoje já é dia 10 do mês de maio, cumprimentando também as mães pelo seu dia. Hoje é dia da cavalaria e dia do campo. E nós estamos aqui para fazer companhia a todos, então, até às 13 horas. Estamos na 19ª semana do ano, de janeiro a hoje já passaram 130 dias. A estação é outono, a fase da lua é minguante. Desde ontem, lua nova no dia 16 de maio, dia de Santo Damião. Também Santo Antoninho de Florença e Santo Isidoro Lavrador, informações aí da Editora Paulinas. Está aqui os nossos cumprimentos, vai a nossa saudação a quem nos acompanha, quem está trabalhando um bom trabalho, quem descansa um bom descanso. 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E está aberto então até às 12, né? 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E a Estação do Campo também deseja um feliz Dia das Mães a todas as mães hoje. 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
3: 9h19, a temperatura 4 graus aí nesta manhã de domingo. Lembrando que temos hoje sorteio do Tri Legalti Especial, é Dia das Mães. Tem mais de 2 milhões de reais no Tri Legalti de hoje. Fique conosco e daqui a pouco você saberá quem serão os contemplados de hoje. Alô, nosso amigo Valmir, aquele abraço aí, nos pediu o Wilson Paim para homenagear as mães. Está chegando aí mãe, depois a mãe missioneira com o Jorge Guedes. Um abraço também ao amigo Sadi, obrigado pela companhia, em especial aos comadres Angélica, Cristiane, Thaís, Andréia, Sheila, todo o pessoal aí no Campestre da Serra. Também a mensagem aqui da nossa amiga Tânia: vamos trazer hoje, para variar o repertório, o Terreiro com a Daphne Magnus, aí na música do nosso amigo Clodinho também, daqui a pouco, aqui dentro do programa. São 9h20.

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3: 23 minutos estão faltando para as 10 horas. A temperatura aqui segue na marca aí dos 4 graus. E já falando em previsão do tempo, hoje não passa dos 8, né? Céu está encoberto, poderemos ter aberturas de sol ao longo do dia, mas nada muito garantido. Amanhã, segunda-feira, 2 a mínima, 12 a máxima. E sim, nós teremos também sol o dia todo, mas pela manhã será nublado. Na terça-feira é sol, mínima 1, máxima 17. Na quarta, mínima 5, máxima 18. Também o sol predomina. Na quinta, 6 a mínima, 15 a máxima com sol. E na sexta, 7 a mínima, 15 a máxima com sol. Tem previsão de alguma chuva aqui para o próximo sábado apenas, né? Onde a mínima será 10, a máxima será 18 graus. Então, durante toda esta semana, frio, mas é um frio seco. Vamos ver se amanhã o senhor Ronaldo Coutinho confirma esta previsão aqui da internet. Primeiro sorteio de hoje do Tri Legal Tchê, R$100 mil para dois ganhadores, a Fátima de Juí e o Volney de Caxias. Segundo sorteio de hoje, R$200 mil para oito ganhadores, Daiane de Pelotas, Glacir de Lajeado, Otávio de Cerro Grande do Sul, Marta de Venâncio Aires, Luciano de Santa Maria, Leocir de Barão do Cotegipe, Ivone de Tapejara e Newton de Passo Fundo. 15 rodadas e 10 mil cada para Carazinho, Itaqui, Rio Grande, Bento Gonçalves, Pelotas, Piratini, Teutônia, Arroio do Meio, Monte Belo do Sul, Marau, Venâncio Aires, Candelária, Pelotas, Catuípe, atenção, que tem prêmio para a nossa região aí. Bom Jesus tem prêmio especial aí do Tri Legal Tchê, R$10 mil. Daqui a pouco vamos divulgar quem será o contemplado desses 10 mil na rodada especial. E daqui a pouco também, ganhador ou ganhadores do terceiro sorteio de hoje, R$500 mil aí no Tri Legal Tchê deste Dia das Mães. 21 faltando para as 10, o imortal Zé Mendes cantando.

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5: 6 minutos faltando para as 10 horas. Segue 4 graus aí a temperatura. O terceiro sorteio do Tri Legal Tchê Especial Dia das Mães. R$500 mil para um ganhador, o Adriano de Pelotas. Daqui a pouco, sorteio extra. R$1 milhão e também 15 rodadas de 10 mil cada aí no Tri Legal Tchê. Alô, nosso amigo Kiko, como sempre na companhia, bom dia.
6: Bom dia, meu amigo Leonardo. Toca aí, amigo velho, uma música aí, pode ser Mãe Campeira aí, a tua escolha aí. Acho uma aí é gaúcha, amigo velho. Pra todas as mães que estão na escuta aí, abençoado que Deus ilumine o caminho delas aí, saúde e paz pra elas aí.

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4: 10 horas 5 minutos, a temperatura agora nos 5 graus aí nesta manhã de domingo, hoje 10 do mês de maio. Alô, nosso amigo Paulinho Moreira aí, bom dia, obrigado pela companhia de sempre, deve estar na volta do fogão a lenha, né? 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Nosso amigo Mascarello, Mano Walter também na companhia aí conosco, desejando um ótimo domingo, um bom trabalho. E o Mascarello está lembrando aí que hoje, dia das mães, então, homenageando a dona Irma, completando no alto dos seus 88 anos, né? E todas as mães na companhia, também as suas irmãs, dona Sheila, todo o pessoal que está conosco aí, nós preparamos uma manhã especial a vocês aí também, nesta manhã em seguida. 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Fechando os prêmios aqui do Trilegal T deste domingo, sorteio extra de R$1 milhão saiu para 2 ganhadores, o Miguel de Santa Maria e a Fabrícia de Candiota. Temos aí também 15 rodadas de 10 mil cada para Itaqui, Bento Gonçalves, Santa Clara do Sul, Nova Petrópolis, Carazinho, Teutônia, Rio Grande, Lajeado, Farroupilha, Estrela, Vera Cruz e Canela. Próximo domingo tem R$470 mil em dinheiro aí no Trilegal T. Passe amanhã mesmo em um dos pontos de venda e quem sabe você não é o próximo ganhador aí do nosso Trilegal T. Dado o recado, 8 minutos passando das 10, os Monarcas aí então com a Mãe Gaúcha, para o Mascarello, Dona Irma e toda a família Estação do Campo. Também vamos trazer aí o Baile das Negra Toro, pedido aí da Tânia também ligada conosco neste domingo.

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2: 10 horas 19 minutos, 5 graus a temperatura. Parabéns aí ao Aldo, que comprou o Trilegal Tchê lá em Bom Jesus, no Bazar Preço Certo, e levou aí 10 mil reais nas rodadas especiais. Parabéns a ele, então, pelo prêmio. Nosso amigo Paim na companhia, daqui a pouco Aurora Morena, José Cláudio Machado aí, em especial o amigo, também nosso amigo de Oliveira, turma da Mulada na Caxias do Sul. Um abraço a todas as mães, obrigado pela companhia. E o nosso amigo Pingo, fala, tio Pingo, bom dia.
3: Bom dia, Leonardo Silveira, bom dia a todos os seus ouvintes. Queria aqui desejar um feliz Dia das Mães a todas as mães, em especial a minha mãe, Dona Maria Margarida dos Santos Rezende, e a patroa aqui da casa, Dona Elaine Martino. Enfim, todas as mães, um grande abraço e uma da programação aí. Bom domingo e boa semana.

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4: Agora 10 horas e 45 minutos. A temperatura segue aí nos 5 graus com o céu encoberto, nada de sol ainda neste domingo, hoje dia 10. Do mês de maio, aí é dia das mães. Ontem, Campeonato Brasileiro, tivemos 2x2 aí, Curitiba e Internacional. E hoje tem Grêmio e Flamengo, lá na Arena do Grêmio em Porto Alegre. Você acompanha a partir das 19h30 aqui na 96.5 com a Rádio Grenal. Então hoje Grêmio e Flamengo aí pelo Campeonato Brasileiro. Você está convidado a acompanhar aqui na 96.5. Com o resultado de ontem, o Inter é o 11º colocado com 18 pontos. O Grêmio tem 17 pontos, porém um jogo a menos. Joga com o Flamengo. E só para orientação do pessoal aí, viu, Paulinho? O Flamengo está em segundo, tá? Tem 27 pontos. Então, vamos ver hoje. Grêmio e Flamengo. 19h30. 10h46. Vamos trazer aí o último tirão.

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11:01, a temperatura aqui nos 5 graus, o sol começando a aparecer aí nesta manhã de domingo. Para dar um calor especial, 6 graus atualizando, vamos à máxima de 8 apenas hoje. 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O Beija-Flor e a Rosa para a família Barbizan e nosso amigo Juscelino na companhia. Está chegando na voz de Wilson Paim.

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1: Bom dia, a música pode ser uma dos Serrano, Bate Coxo no Totonho. Se for atendido, agradeço. Sou Paulo Júnior, aqui do 2º Distrito de Bom Jesus.

Bom dia, Leonardo. Tudo bem? Como está o senhor? Queria uma música, uma homenagem às mães, para todas as mães do Brasil. Uma música de Gauchesca, tá? Para todas as mães, é o Pitameco.

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4: 11 horas e 17 minutos, 6 graus a temperatura. Nosso amigo Jair Vanin aí nos pediu. O Wilson Paim, mais uma do Wilson, está chegando aí. O Engenho Velho.

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1: Bom dia, Leonardo, tudo bem? Eu estou mandando um áudio para você levar música para todas as mães do mundo, tá? Só o meu dia hoje é triste, porque tá mais a minha mãe, né? Manda uma música dos teus gostos para o dia das mães, tá? Você vale ouro, tem problema na família, tá? Beijão no coração. Beijo, beijo, beijo. Fica com Deus. Tchau.

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áudio, a gurizada da equipe do som, que incansavelmente já estão há 3 dias montando toda a estrutura maravilhosa para que essa festa pudesse acontecer. Tem esperança de que a nossa modesta música, quem sabe

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0: 13 minutos, faltando para o meio-dia, tá aí dois temas do Pouso Regional. Pega-pega aí com o Guilherme Peruquinha, do nosso amigo Idalcir, também no recitado. Eu e o meu laço aí do amigo Jorge Oliboni na interpretação do Fernando Osório. E também o grupo Cordiona aí, O Último Baile.
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0: Meio dia, um minuto para recordar aí o Crioulo dos Pampas, o Pialo do Boi Brasina, o tema do Ronco do Buju 2025, aí, homenagem ao mestre Paulo Siqueira por Volney Gomes e o grupo Cordiona Bugre do Mato.
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Meio-dia, 4 minutos. A temperatura aí nos 6 graus nesta manhã. Tarde já para quem está almoçando. Um bom almoço, bom descanso aí, nosso amigo Mascarello e a turma da Estação do Campo, que voltam amanhã cedinho a partir das 7 horas ali na Samuel Guazelli, 1179, bairro Vêneto. 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Dado o recado, nosso amigo Valmir Farrapo, candeeiro Furtado de Paula, aí ligado conosco. Aquele abraço, obrigado pela parceria. Um bom domingo aí pela fazenda. Ainda o nosso amigo Elimar de Campos, aqui o amigo Douglas Teles. Certamente tem churrasco, porque todo final de semana é uma tortura só. Aqui tem churrasco direto, né? Só foto de churrasco para tudo quanto é lado. Nosso amigo Elimar aí, obrigado também pela companhia. O Leonardo Luiz Serafim aí para a mãe Suzana Beatriz. Feliz Dia das Mães, obrigado aí pela parceria. E vamos trazer aí pro nosso amigo Valmir de Paula. E também aí para o Douglas, para recordar os Caranchos e o Paisano. E a Rosinara, também o Flávio lá no Bom Jesus, nos pediram uma dos Serranos, daqui a pouco chegando também para atendê-los.

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4: Meio-dia, 34 minutos, 7 graus a temperatura aí para o amigo Claudemir Zardo, especial também a Dona Graciosa, obrigado pela companhia. Está aí a Querência Amada.

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6: 11 minutos faltando para as 13 horas, 7 graus a temperatura. Obrigado a todos que estiveram conosco. 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Muito obrigado a todos que estiveram conosco até aqui, voltamos na semana que vem, a partir das 9 horas. Fica aí então mais um recado aí para o nosso amigo Valmir, o Zaino Buchincheiro. Até semana que vem.

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Boa tarde a todos os ouvintes da Rádio Esmeralda de Vacaria. Que a paz do nosso Senhor e Salvador Jesus Cristo possa estar entrando na tua vida, no teu lar neste momento. Que vos fala o pastor Márcio Siqueira da Igreja de Cristo, a Igreja do Agir de Deus, Igreja de Cristo vivendo aí o aniversário de 17 anos desde 2009, fazendo parte, né, da Vacaria, que bênção de Deus, né, e muitas pessoas alcançadas, salvas, libertas pelo poder do Evangelho de Jesus Cristo. E também hoje programa especial é Dia das Mães. Alô, mamães, parabéns, que Deus abençoe. Em nome de Jesus, né? Glória a Deus por isso. Pessoal, já participando também pela live Igreja de Cristo de Vacaria ou Márcio Siqueira. Pessoal, já participando, a Simone Dias, a paz do Senhor Pastor. Também a participação, ela está dizendo aqui, oração para o Célio, Eduarda, também para o Miqueias, para o Pedro e o neto Emanuel Rodrigues, pedindo pela saúde aí. Deus abençoe em nome de Jesus. Pessoal, participando com a gente da programação. Hoje tem festa, então. Hoje o ônibus passando nos bairros. 17 anos da Igreja de Cristo. Guilherme Hartz vai estar adorando a Deus. E uma grande festa para o Senhor, amém? Então vai ser bênção de Deus. A gente louva a Deus por você que tem estado com a gente. Hoje vai ser bênção, não fica de fora não. Quero fazer já menção também das pessoas que são cooperadoras desta programação. Você está no ar, é porque tem pessoas cooperando, tem empresas cooperando, mas as pessoas são essas aqui: Ademar Dalla Costa, Ademir Suelen, Andradina Godoy Batalha, também André Oliboni, Andréia Camargo, Adriane Macarrone, Cleusa Sucella, Deli Perotoli, Dirceia Vieira dos Santos, Elton Cruz, Eugênio Sucella, Eva Cruz Silva, Ezequiel Carlotto, Fernando Silva, Gabriel Carlotto, Gabriel de Sá, Heloísa Helena Lacerda, Ellen Lacerda, Isabel Lacerda, Janete Farias, Jefferson e Karina, também Jéssica Zulian. Também nós temos com a gente o João Bueira, Joaquim Bueno Bueira, José Luiz da Costa, Juscelino Ribeiro da Silva, Leila Sucella. Também nós temos aqui Leonardo Cabral, Lídia Rodrigues, Indonês Rossi, Indonês Siqueira. Também nós temos Lourdes Sotile, Marciane Marlise, Márcio Leon, Maria Aparecida Novelo, Maria Cleusa Arsênio, Maria Erundina Lima, Mariana Trindade, Mariana Carlotto, Natália Souza, Nelcinda Tavares Boeira, Paulo Tavares Boeira, Reinaldo Antunes da Silva, Roberto Kruger, Rosileia Fux da Silva, Roseli da Costa, Rosemary Costa, Rúbia Hoffman, também Sônia Zulian, Salete da Silva, também Sônia de Fátima da Silva, Tânia Sota Boeira, Tatiana Souza, Terezinha Bittencourt, Vanderlei Nascimento, Vanessa Boeira Boldo e Zeni Matias. Deus abençoe a todos em nome de Jesus. Desde já, feliz Dia das Mães. Que bênção de Deus ter você com a gente. Hoje está chegando ele aí, Guilherme Hart, 7 horas da noite, ônibus passando a partir das 6 horas nos locais de costume. Então você não fica de fora não, se prepara para uma noite que vai ficar na história da tua vida. Amém? Bênção de Deus, bom ter você com a gente. Pessoal participando, deixando seu recado, a Gisele Silva. Paz do Senhor Jesus, Deus abençoe, né? Hoje eu dei folga pra esposa, é Dia das Mães, né? Está frio na Vacaria, rapaz. Esfriou? Amém? Mas Deus sabe todas as coisas, né? Deus é bom. Então eu quero que você participe com a gente hoje do culto. Não fica de fora. Vai ser uma grande festa aí, vai ser uma noite para a glória de Deus. Talvez você esteja para baixo, esteja vivendo um tempo difícil da sua vida. Chegou o tempo de Deus te abençoar. Amém? Quero fazer menção também da nossa cruzada de fé, igreja na rua. Ontem foi na praça, uma bênção de Deus, né? Pessoas voltando para Jesus, pessoas aceitando Jesus, entregando suas vidas para Jesus. Foi uma bênção de Deus na praça de Vacaria. Tivemos ontem à tarde, foi uma bênção. Louvo a Deus por cada pessoa que esteve lá. E o pessoal que ouve o rádio, né? A gente tem uma audiência muito grande. Muitas pessoas estavam lá que nos conhecem aí pela voz, através dessa rádio, deste programa, que estamos aí nesse ano fazendo 14 anos o programa de rádio, né? Que bênção de Deus. Bênção de Deus, começamos em 2012 e já estamos em 2026 com o programa Vida de Vitória. E vamos lá adorar a Deus, sabe por quê? Diz pra ele assim: eu só quero adorar.

Benção de Deus, tudo que tenho ele me deu. Olha aí que benção do Senhor, o pessoal participando com a gente. Pastor Sidney Batalha, quero mandar um feliz Dia das Mães para todas as mães, em especial a minha, né? A minha mãe e a da Eloá. Olha aí que Deus abençoe, benção de Deus, pessoal participando, Igreja de Cristo de Monte Alegre dos Campos. Olha aí, também participando com a gente, Murilo Queiroz, pastor Wilson na área. Vamos lá, paz, abraço, Murilo de Jesus e família. E Deus abençoe, meu irmão. Um abraço, Deus abençoe. Pessoal participando com a gente da programação. Alô, mães, Deus abençoe. Alô, Igreja de Cristo, 17 anos. Eu louvo a Deus pela Igreja de Cristo, a qual eu me converti ali no ano de 2009. Estamos aí junto com a igreja, fazendo parte desses 17 anos, né? A gente louva a Deus porque foi uma mãe também para mim no momento que eu estava perdido na vida. Jesus me alcançou e me colocou aí fazendo parte da família Igreja de Cristo. Estamos aí há 16 anos, né? Glória a Deus, Deus é bom. E agora em dezembro fazendo 17 anos, né? Bênção de Deus. Deus é bom demais. Vai participando com a gente, vai deixando o seu recado, a sua participação. Eu quero compartilhar uma palavra, né? Uma palavra que vem justamente de encontro aí o Dia das Mães. Mas antes nós temos a menção aqui, missionária Nice Rios, o pessoal que esteve, né? Olha aí que benção. Paz do Senhor, pastor, parabéns para a Igreja de Cristo, 17 anos, abençoando muitas vidas. Também quero desejar um feliz Dia das Mães a todas as mães. Alô, mamães! Senhora Anice, Deus abençoe, parabéns também, ela que é mãe, e também, né, quero louvar a Deus pelas pessoas aí, as mães, né, as irmãs que estiveram ontem lá no presídio, fazendo um trabalho com as irmãs que estão cumprindo ali no presídio. Foi uma bênção de Deus, né, muitas mães aí que vão passar, muitas vezes até longe dos filhos, mas Deus tem guardado, e que todo aprendizado venha para crescimento, para uma mudança de vida, em nome de Jesus. E a gente tem levado Jesus, a Igreja de Cristo, que é uma igreja que tem muitos trabalhos, né, fora das quatro paredes, né? A gente tem o trabalho do Ministério ID desde o ano de 2014, com pessoas em situação de rua, rondas à noite, e a partir do ano de 2018 tivemos a Casa de Passagem, que já está aí indo para com 8 anos, né, acolhendo pessoas, encaminhando para internações. Também temos aí o trabalho das casas asilares desde o ano de 2016 também, que é uma benção. Todos os meses a gente está na Casa das Hilares levando Jesus, e levando alegria, amor e fé, e recebendo também, né? Então tem vários trabalhos aí que ficam na história, sem falar os cultos na rua, né? Que bênção de Deus. A gente tem esse trabalho aí já em bairros, na Praça Central de Vacaria, já há muitos anos, e a gente pode proclamar que Jesus é o nosso Deus, Jesus é o Salvador, e que Vacaria é do Senhor Jesus. Igreja de Cristo, então, uma família para pertencer, uma família para você fazer parte, né? E a gente louva a Deus, né? A gente tem o pessoal aí com a gente. Alô, Jefferson Oliveira, a paz do Senhor Jesus, Deus abençoe a programação e os ouvintes também, nossa irmã Terezinha Bittencourt, boa tarde, paz do Senhor Pastor, um feliz Dia das Mães para todos. Todas as mamães, Deus abençoe. Que bom, né, ter você com a gente, essa audiência aqui, que é muito grande. Aonde a gente vai, o pessoal nos conhece pela voz, através do rádio, né, que bênção de Deus. Pessoal, quero deixar uma palavra, então, que está, uma palavra bem conhecida, mas bem interessante, né, que aprendizado de uma mãe que fez a diferença. Eu creio que você, como mãe, vai fazer a diferença. Também com a gente aqui, professora Jocely Souza da Silva, boa tarde, símbolo de frio aí, parabéns para todas as mães, prof. Jocely Souza da Silva, Escola Padre Efrem, Deus abençoe, parabéns também todas as mamães, desejando aí, e você vai deixando, vai parabenizando, aproveita a live ali, Márcio Siqueira, você entra ali e também participa com a gente. Também com a gente aqui a participação do nosso amigo, irmão Maicon Oliveira, dizendo aqui homem de Deus, amém, Deus abençoe, um abraço pessoal participando da programação, chegando aqui palavra de Deus em Mateus capítulo 15 versículo 21, que diz: e partindo Jesus dali foi para as partes de Tiro e de Sidom, e eis que uma mulher cananeia que saíra daquelas cercanias clamou, dizendo: Senhor, filho de Davi, tem misericórdia de mim, que minha filha está miseravelmente endemoniada. Mas ele não lhe respondeu palavra. E os seus discípulos chegaram ao pé dele e rogaram-lhe, dizendo: despede-a, que vem gritando atrás de nós. E ele respondendo disse: eu não fui chamado senão as ovelhas perdidas da casa de Israel. Então chegou ela.

ela e o adorou, dizendo: Senhor, socorre-me. Meus irmãos, essa palavra vem falar de uma mãe que vai buscar por um filho. Qual mãe não busca por um filho? Essa mãe deixa uma filha que estava numa situação de precária, uma situação de dificuldade, e Jesus, naquele tempo, ele estava pregando apenas para os judeus. Mas esta mulher quebra uma barreira pelo amor da sua filha. Eu quero dizer para você, mãe, não desista de ninguém. Eu creio que a mãe não desiste, dificilmente uma mãe desiste de um filho. Às vezes todos desistem, mas a mãe fica ali firme. Então esta mãe saiu fazer a diferença, saiu fazer o que as mães fazem hoje em dia. Mas eu quero dizer, mãe, vai para a igreja, vai buscar, vai clamar a Jesus pela tua casa. A Bíblia diz que a mulher sábia edifica a sua casa. Então, como nós edificamos a nossa casa? É levando Jesus para o nosso lar. É levando Jesus como centro da nossa casa. E ela chega lá e Jesus deixa ela e os discípulos dizem: ó, está gritando, ela não desiste. Não desiste de estar com Jesus. Então chegou, adorou, dizendo: socorre-me. Porém, ele disse: não é bom dar o pão dos filhos aos cachorrinhos. E ela disse: sim, Senhor, mas também os cachorrinhos comem das migalhas que caem da mesa do seu Senhor. Então respondeu Jesus e disse-lhe: ó mulher, grande é a tua fé, seja isso feito para contigo, como tu desejas. E desde aquela hora sua filha ficou sã. Jesus respondeu ao clamor de uma mãe. Ô mãe, tem clamado? Vai para a igreja, clama a Jesus, vai ter resposta, tua casa vai ser uma bênção. Talvez você esteja hoje passando um problema com os filhos aí, que você diz não tem jeito, parece que as coisas não andam. É com Jesus, é Jesus que tem a solução. Sabe por quê? Você é especial. O amor de mãe, ele é incomparável. O amor de mãe é muito grande. Então eu quero dizer para você, não desista. E a oração, o clamor de uma mãe vai ter resposta de Deus, como teve aqui. Olha, ela foi clamando, Jesus diz: olha a fé. Ele diz: não é bom, eu vim para o povo de Israel, para as ovelhas perdidas da casa de Israel. Mas ela diz: mas olha, eu estou aqui. Daí ele diz: ó mulher, grande é a tua fé, seja feito para contigo como o quê? Tu desejas. E desde aquela hora, Jesus só liberou uma palavra, a sua filha ficou sã. Talvez você clamando, você indo buscar ao Senhor, só precisa de uma palavra para ele mudar a história da tua casa, da tua vida, da tua família. Talvez você esteja me ouvindo neste momento, passando um momento difícil. Talvez você esteja passando o pior momento de sua vida. É clamando a Jesus, é indo atrás de Jesus, toma uma posição. Às vezes as pessoas, se for preciso pagar, paga. Se for preciso fazer isso, faz. Jesus, é só você ter disposição, é só ter fé. Jesus, ela não precisou pagar um real. Ela precisou só ter fé. O que que Jesus disse para ela? Grande é a tua fé, seja feito para contigo como tu desejas. Grande é o quê? É a fé. É pela fé. Chega até Jesus. É hoje o dia da mudança acontecer. Parabéns a todas as mamães, chegando este louvor especial para você, mamãe, especial para a nossa mãezona, Igreja de Cristo. Música.

Olha aí, é sua presença que me basta, Senhor. Que bênção, Deus. Pessoal participando, a Luana Lisboa, a paz do Senhor, Pastor Márcio. E um feliz Dia das Mães para as mães maravilhosas da Igreja de Cristo. Deus abençoe sempre. Também nossa irmã, olha aí, bênção de Deus. Me deu até um bolo ontem, né? Mãe Eva Cruz, feliz Dia das Mães para todas as mães da Igreja de Cristo e para minhas filhas, e principalmente para minha filhada, né? A pastora Josi, olha aí. Deus é bom. Também participando com a gente a Sandra do Carmo de Jesus Pinheiro. Paz do Senhor, que Deus abençoe a todas as mães. Estamos aqui em Monte Alegre nos preparando para a noite estarmos no culto com vocês. Olha aí, o pessoal de Monte Alegre está vindo, e você que é de Vacaria, não fica para trás, esteja com a gente aí, vai ser bênção de Deus, amém? A Gisele Silva, feliz Dia das Mães a todas as mães. Também a Karine Leite, a paz do Senhor, peço para mandar um feliz Dia das Mães para minha avó Sueli, de Muitos Capões, que sempre ouve o programa pela rádio. Pessoal participando com a gente. Temos uma audiência muito grande, louvo a Deus pelas pessoas, né? Eu não vou lembrar o nome do irmão que esteve com a gente ontem, a gente esteve orando, se abraçando ali na praça, né? Que não perde o programa também. Então hoje temos esse culto especial aí, 17 anos da Igreja de Cristo, culto especial das mães, né? E vai ser uma bênção de Deus. Guilherme Hartz voltando à Vacaria pela segunda vez aí com a gente, e vai ser bênção. Amém? Também a Silvana Montanari, paz do Senhor, vereadora Silvana, Deus abençoe. Também a Lana Teles, paz do Senhor, pastor, Deus abençoe todas as mães, Deus abençoe a Lana, parabéns pelo Dia das Mães a todas as mamães aí, que bênção de Deus, as mamães de primeiro ano de mães aí, amém? Também com a gente aqui o professor, vereador Orlando Ribeiro, paz do Senhor, feliz Dia das Mães para todas as mamães, olha aí o pessoal participando com a gente hoje, aqueles que puderem estejam com a gente, aniversário 17 anos da Igreja de Cristo. A igreja abre as portas a partir das 6 horas da tarde, o culto começa às 7, vai estar com a gente o Guilherme Hartz louvando ao vivo aí, né, com violão, a banda acompanhando, vai ser bênção de Deus, então estejam com a gente. Amém? Pessoal participando com a gente da programação, está chegando ele agora, o Momento Recordação. Alô, irmão José Luiz da Costa, família Costa, Roseli, Rosimere, Deus abençoe. Pessoal das Casas Asilares, estaremos sábados com vocês aí e vamos trazer o Momento Recordação com este louvor também que marcou época, né? Aqui marca até hoje. Na Igreja de Cristo, chegando este louvor que é uma mensagem linda para você. Levanta a cabeça, Deus é contigo, vamos adorar ao Senhor por toda a vida. Momento Recordação, escudo.

Benção de Deus, benção de Deus. Olha aí, momento recordação. Que te louvor aí, que é um ícone também da Igreja de Cristo, amém? Pessoal participando com a gente da programação, muita gente participando, deixando o seu recado, a sua participação. Alô, pessoal de Lagoa Vermelha, Deus abençoe, em nome de Jesus. Pessoal com a gente pelo rádio também, Kátia, Deus abençoe, em nome de Jesus. Glória a Deus. Carrião Júnior, Deus abençoe, em nome de Jesus. Pessoal participando da programação com a gente, e hoje tem culto, ônibus passando, eu já vou fazer a menção do ônibus para você, passando ali no bairro Aide, né, esquina ali do Mercado Maciel, 6 horas, então aguarda ali, ônibus gratuito, pode levar as crianças, temos escolinha, temos local para as crianças, passando ali no Maciel, 6 horas, 6:05, ali na congregação do bairro Mauá, em frente ao ginásio, do lado do ginásio de esportes, descendo ali do bairro municipal, em frente à creche, na esquina da creche ali, a partir das 6:10, né? Passando o mercado da Anelise, também vindo pela Júlia Castilhos, até lá na Chácara das Palmeiras, mercado Ventura, 6:20, né? 6:20, 6:15, 6:20, o ônibus passa gratuitamente, o ônibus azul, claro, você já sabe aí, amém? Vai estar pegando e tá passando com a congregação do bairro São José, repassando ali no antigo Debona, e ser por volta de 6:20. E vindo ali na Samuel Guazelli, indo até o bairro Pradense, bairro Planalto, Suzinho Pneus ali, né? Passa em frente a Suzinho, amém? Então estejam com a gente, o ônibus leva e traz gratuitamente. E hoje você não pode ficar de fora, você é da Igreja de Cristo, aniversário 17 anos, vamos comemorar juntos mais um ano. E sim, podemos dizer, até aqui nos ajudou o Senhor, amém? Meus irmãos, nesse dia especial do Dia das Mães também, eu quero falar um pouquinho, reflexão sobre o perdão. Meus irmãos, é muito importante o perdão. Talvez eu esteja falando com alguém, com uma mãe que não está conversando com os filhos, ao filho ou a filha que não está conversando com a mãe. Meus irmãos, é momento de perdoar. A Bíblia diz que conforme nós perdoamos, Deus nos perdoará. Quando você não perdoa, quando você tem mágoa, tem rancor no coração, toda a tua vida ela fica travada na parte espiritual. Então nós precisamos ter esse entendimento. Então você diga, pastor, mas não fui eu que errei. Ela que tem que me pedir perdão. Quebra o orgulho, tem humildade, e você mandar uma mensagem hoje. Nesse dia, diga, mãe, me perdoa. Ou você, a mãe, diz, minha filha, me perdoa, meu filho, me perdoa. É tempo de reconciliar, para. Eu tenho participado de muitos velórios, atos fúnebres que nos chamam para fazer. E a gente vê muitas vezes pessoas ali, vê que o fim, né? Brigaram por coisas banais, por coisas insignificantes, mas por orgulho mesmo, de não dar, torcer, de não ceder em nada. E a vida é tão passageira, é tão rápida. Então não, para com isso. E a Bíblia diz que é critério de salvação. Se eu não perdoar, não serei perdoado. Talvez você esteja agora falando com alguém que está intrigado de alguém, com mágoa de alguém de muitos anos. Meu irmão, dobra, você cresceu, você já amadureceu. Então é o momento que você tomar uma decisão de amadurecimento. E esse amadurecimento nos leva a perdoar para sermos perdoados. Toma essa decisão, amém? Chegando o momento especial, com esse louvor especial para as mamães. Sabe por quê, mamãe? Porque você é especial!

0: Olha aí, benção de Deus, você, alguém no coração de Deus, você ainda não perdeu, talvez esteja passando até um momento difícil da tua vida, um momento problemático da tua vida, mas não desista e volte para Jesus, né? O caminho é Jesus, chega de lutar contra a vontade de Deus, você sabe que não existe outro caminho, né? Jesus disse, eu sou o caminho, a verdade e a vida, ninguém vem ao Pai senão por mim. Então por que você procurar caminhos alternativos, se o caminho certo é um, e com Deus não tem plano B, o plano A vai dar certo, o plano dele vai dar certo na tua vida. Então é o momento de você se apegar ao propósito de Deus, aquilo que Deus tem para você, amém? Pastor Reinaldo Antunes, paz do seu pastor, toda honra e glória ao nosso Deus, isso aí meu irmão, Deus é fiel. Pastor Marcelo Ritter Machado, Lajeado, grande abraço, pastor Márcio, família Ritter, Deus abençoe em nome de Jesus. Pessoal participando da programação, lembrando que hoje tem culto, Guilherme Hartes chegando aí para adorar a Deus com a gente, tem a chamadinha aí, solta aí meu irmão, está chegando a hora, é hoje 7 horas da noite, ao vivo.
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Olha aí, ao vivo, aí se prepara que é uma palhinha do que vai ser hoje à noite, a glória vai descer, entrada franca, 6 horas a igreja já abre as portas, pode pegar um bom lugar, convide a sua família, seu vizinho, seus amigos, convide, estejam com a gente e convide a sua mãe, né, leva a mãe, hoje tem um brinde também para as mães na igreja, tem uma lembrancinha para as mães gratuita aí da igreja. Então, estejam todos presentes, vai ser uma grande festa para a honra e glória do nosso Deus, amém? E lembrando também que na próxima quarta-feira estaremos iniciando o culto da tarde, a partir das 3 da tarde, na próxima quarta já teremos culto da tarde na Igreja de Cristo, né? Que bênção de Deus! Também temos congregações, bairro São José, bairro Mauá, cultos quartas e sábados às 8 horas da noite, lá em Monte Alegre, na sede e na Capela da Luz. O pessoal de Monte Alegre está vindo para a Vacaria aí, participação hoje no culto, vai ser bênção de Deus também, participação aí do Ministério Agape, grupos de louvores da igreja, e Guilherme Rartes, que estava em Itapema, né, essa noite aí ministrando, está se deslocando, quase chegando à Vacaria para essa grande festa. Se prepara, que vai ser uma festa para ficar na história, um culto abençoado, com certeza a glória de Deus vai se fazer presente. Então você está proibido de ficar em casa, amém? Esteja com a gente, vai ser uma grande festa para a honra e glória de Deus. E também louvo a Deus por todos os projetos da igreja, todos os obreiros da igreja e obreiras da igreja, né? A gente tem uma equipe aí forte, uma equipe de bastante pessoas envolvidas, engajada com o projeto de amor pelas almas, amor pelas vidas, né? Porque o principal projeto da igreja são vidas, né? Às vezes as pessoas têm, quando é que vai construir um templo, quando é que vai fazer isso? Não, a principal é nós construir um caminho para o céu com vidas. Então, a alma é importante, a tua vida é importante, o caminho é Jesus, não existe outro, é muito mais que uma religião. Talvez esteja falando com pessoas aqui católicas, pessoas do candomblé, da umbanda, quibanda, kardecismo. Eu quero dizer para você, nós não estou aqui falando de uma religião, estou falando aqui de um caminho, que é Jesus Cristo. Por que o caminho é Jesus? Porque Deus disse em João 3,16, porque ele diz assim, ó, porque Deus amou o mundo de tal maneira que deu seu único filho, para que todo aquele que nele crer não pereça, mas tenha a vida eterna. Então não existe outro caminho. Muitas pessoas estão se frustrando na vida, estão pegando outros caminhos alternativos. Quando o caminho é Jesus, quando a tua vida é o caminhar com Jesus, o segredo da nossa vida é Jesus nos encontrar, nós se encontrar com Jesus e segui-lo no caminho. Aí tudo vai ser diferente, tudo vai ser uma bênção em nome de Jesus. Chegando mais um louvor aí, qual é o louvor aí, Leonardo? Vai passar, olha aí, ó, pra quem tá na prova, tá na luta, talvez dizendo, e daí, agora o que eu faço? Tô pensando até em desistir, eu não tenho nada pra comemorar. Toma posse deste louvor como um louvor profético pra sua vida. Vai passar!

Olha aí, bênção de Deus, vai passar a luta, vai passar a prova, vai passar, amém? Pastor Reinaldo, um abraço para todas as mamães, um feliz e abençoado Dia das Mães, especial para minha esposa Leia, por ser uma grande mãe para nós, para nossos filhos. Deus abençoe em nome de Jesus. Glória a Deus, todas as mamães, parabéns para vocês, amém. Glória a Deus, pessoal participando, lembrando que hoje o culto, 7 horas da noite, 6 horas, a igreja abre as portas, ônibus passando nos bairros, estejam com a gente, vai ser bênção de Deus, é imperdível, né? Então se prepara aí, que vai ser bênção na tua vida, amém? Então hoje culto, 7 horas da noite, pessoal participando com a gente, também a Salete Antunes, pastor, peço oração para todas as mães, vamos estar orando pelas mães já já, e agora está chegando o louvor aí, do Vida de Vitória, tem aí louvor? Está no WhatsApp, chegando o louvor, é o hino especial do programa, olha que bênção de Deus aí, amém? E já já vamos estar orando por você, por sua casa, por sua família, mais uma vez quero fazer menção ontem, pessoal que esteve na praça com a gente, foi uma bênção, cruzada de fé, igreja na rua, a igreja de Cristo indo buscar as almas perdidas, as almas, né, saindo, cumprindo o ídolo de Jesus, esse é um papel da igreja, amém? Temos que a casa de passagem nesse inverno aí já com pouso para as pessoas também, você conhece alguém que está na rua, situação de rua, não tem onde dormir, a gente vai estar abrindo exceções aí para, pô, a gente tem pegado só para acolhimento e internações, mas no inverno a gente sempre faz esse trabalho de acolhimento para pouso também, para que ninguém venha morrer de frio, né, na nossa cidade. Nós temos esse papel importante como Igreja de Cristo. Chegando aí o programa, louvor do programa Vida de Vitória.

0: Olha aí, vinda de vitória. Vamos orar para tudo aí, vamos orar. Se pastor, posso colocar o copo com água, posso colocar peça de roupa, fotografia, representando vidas, vamos orar. Vamos abençoar as mães também através dessa oração. E lembrando que hoje tem culto, 7 horas da noite, Rua Marechal Floriano 9, Guilherme Hartes, chegando em Vacaria, está vindo aí, daqui a pouquinho está em Vacaria, para essa grande, para esse grande culto, para essa grande festa, para a glória do Senhor, 17 anos da Igreja de Cristo. Vamos orar? Para tudo aí, oramos. Deus poderoso, Deus maravilhoso. Humildemente, Pai, entramos na tua presença, te glorificando, te exaltando, porque só o Senhor é Deus e não há outro além de ti. Eu coloco cada vida, cada situação, Pai, cada pedido de oração, visita este lar, esta família, esta pessoa que está num leito de enfermidade, num hospital, Pai, em casa, Pai, talvez até desenganada pela medicina, muda o cenário, que ela possa entender um propósito de utilidade para o Senhor a partir de agora e seja curada, sarada, sua saúde restaurada, em nome de Jesus. Pai, eu oro por pessoas com problemas de vícios, jogos, drogas, álcool, pornografia, vício de adultério, Pai, em nome de Jesus, Pai, entra com provisão agora, muda o cenário, Pai, Deus poderoso, vício do álcool, Pai, vício do, Pai, em nome de Jesus, muda a situação, Pai, entra com provisão e haja libertação, em nome de Jesus. Eu oro por restauração de lar, de casamento, de família, que haja, Pai, humildade, entendimento, Espírito Santo, faz uma obra, que haja a busca pelo Senhor. Abençoa, Pai, a cidade de Vacaria, abençoa a Igreja de Cristo, a tua igreja, Pai. Nós estamos ali para te servir. Nós louvamos o Senhor por essa porta aberta há 17 anos, Pai. Abençoa, prospera e que a Igreja de Cristo venha ver o melhor tempo, Pai, pela tua presença, em nome de Jesus. Abençoa todas as mães, Senhor, é o que eu te peço, em nome de Jesus. Amém e amém, Jesus. Amém, meus amados ouvintes. Quero agradecer ao Leonardo mais uma vez com a gente. Você, meu amado ouvinte, Deus abençoe. Hoje, Rua Marechal Floriano, 1009, estaremos te aguardando. Culto especial, 17 anos da Igreja de Cristo. A igreja abre as portas a partir das 6 horas. Rua Marechal Floriano, 1009, ali ao lado da pizzaria Dona Augusta, em frente ao antigo Vanaz. Estaremos te aguardando, ônibus passando os bairros. Quero desejar a você e a sua família uma ótima semana. Fiquem todos na paz do nosso Senhor e Salvador, Jesus Cristo.
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1: Próximo ali ao outdoor ali do Campeonato Brasileiro Oficial, junto da arbitragem, daqui a pouquinho o sorteio, daqui a pouquinho começa a partida aqui na Arena Ober.
2: Valeu, meu querido Israel Melo, pirotecnia finalizada, Grêmio e Flamengo em campo, vamos para a execução do hino nacional brasileiro.

0: Está aí encerrada a execução do hino nacional brasileiro. Lembrando, tem enquete para você que está com a gente no YouTube. Torcedor gremista, hoje será o pontapé inicial na recuperação de TT? Sim, fará o gol da vitória. Lembrando, está no banco de reservas o TT. Sim, jogará bem hoje ou não? Maior decepção da temporada. Deixa o teu voto na enquete lá em youtube.com/RadioGrenal. 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Renan Ferreira traz para a gente os detalhes também do Flamengo, que saudou a presença do torcedor, tá certo?
1: Está correto, Leonardo Berrer. O Flamengo correu lá para saudar o seu torcedor. Torcedor esse que ocupa praticamente ali 95% do espaço destinado para a torcida visitante. Os 2 mil lugares ali praticamente lotados. Bandeiras ali de várias organizadas do Flamengo, de vários consulados do Rio Grande do Sul, de Santa Catarina também. Bastante presença de público flamenguista aqui na arena e a torcida vaiou bastante o aplauso do time do Flamengo lá para o lado da torcida visitante. Vamos trocar de lado aqui, o Israel vai lá para o... Eu vou ficar aqui atrás do gol da geral e o Israel vai lá para o outro lado, porque o Flamengo ataca em direção à geral no primeiro tempo, Ober.
2: A princípio foi isso que foi definido, tá ali hoje, Ober, o capitão do Grêmio é o Balbuena.
0: Ele Fabian mesmo.
2: Balbuena, número 2, é o capitão do Grêmio, tá ali agora junto do Léo Pereira, que é o capitão do Flamengo. Estão os dois conversando com a arbitragem, estão definindo, vamos ver se o Grêmio vai fazer o que sempre gosta, né? Vai conseguir aquilo que sempre gosta nos sorteios, que é atacar o primeiro tempo para a arquibancada sul e atacar o segundo tempo de frente para geral na arquibancada norte.
0: Perfeito, este é Israel Melo. Um salve aqui para Lauri Borba, que mandou aqui 3-0 para o Grêmio. Luiz Valério Alves mandou: Gesiel, manda um abraço para a torcida gremista aqui de São José do Norte, litoral sul do Rio Grande do Sul. Gesiel,
3: um abraço para a torcida do Grêmio de
4: Cebola.
3: Um abraço para a torcida do Grêmio de São José do Norte, no Rio Grande do Sul. É uma cidade que eu não conheço. Estava vendo o Tosa aqui do Davi Oliveira Lacerda, deixou cair a moeda, hein? Já começamos bem, foi fazer a moeda girar e deixou cair no chão sem fazer girar. Já tomou vaia dos capitães.
4: Ô, Berrer, opa, eu estava pensando por que Serginho Balbuena de capitão. Aí eu comecei a observar todo mundo. Poderia ser o Everton, sim, mas é que goleiro complica, né? Tu tá muito longe do árbitro sempre.
5: Afastado, né? E hoje só o capitão pode falar com o árbitro.
4: E os demais ali são mais meninos ou que não tem, são mais tímidos, retraídos. Eu fui ver se tinha alguma injustiça, não tem.
5: Poderia ser talvez o Carlos Vinícius, que é um cara que reclama muito. Talvez, como capitão, pudesse se controlar um pouco mais. Talvez,
4: ou ia se sentir na liberdade de ceder as reclamações também.
0: Boa, até agora teremos um minuto de silêncio, é isso, Israel?
2: A princípio, um minuto de silêncio para Mariana Francisco Ferreira, que faleceu no último dia 6 de maio de 2025, ela que é de 6 de setembro de 1991. Eu vou descobrir qual é a ligação dela com o Grêmio, mas foi respeitado um minuto de silêncio para Mariana Francisco Ferreira, que faleceu, infelizmente, no último dia 6 de maio de 2026.
0: Tá, Israel Melo, o Grêmio vai atacar para o lado direito das cabines de transmissão, veste o seu tradicional primeiro uniforme, camiseta listrada em azul, preto e branco, calções pretos e meões brancos. Já o Flamengo também com seu tradicional uniforme, camiseta listrada em vermelho e preto na horizontal, calções brancos e meões vermelhos.
5: Manda. O Grêmio deu sorte na escolha, porque perdeu o sorteio, quem ganhou foi o Flamengo, tanto que o Grêmio vai sair com a bola, porque normalmente os jogadores escolhem um lado, e o Flamengo escolheu o lado que o Grêmio gosta de atacar.
0: Perfeito, tá aí uma belíssima observação do Serginho Chile.
4: O Flamengo quer atacar no segundo tempo para a torcida dele, né? Então ficou bom pro Grêmio e bom pro Flamengo.
6: Bom pra todo mundo. E Leonardo, a homenageada é a juíza que morreu após coleta de óvulos em clínica enterrada na Grande São Paulo. Ela era gaúcha e torcia pelo Grêmio.
0: Perfeito, Belki. Muito obrigado. Se prepare para o que eu vou te contar, porque a bola está rolando na arena do Grêmio. Saída de bola do tricolor. O Everton já botou essa bola lá pro campo de ataque. Tem reclamação com 10 segundos de partida. Já tem jogador do Flamengo caído no gramado. Israel Melo que tá se movimentando. Eu tô te vendo daqui de cima, Israel. O que que aconteceu nesse lance?
2: Saída de bola e aqueles jogadores se empolgam nos primeiros minutos. O Samuel Lino já tomou-lhe uma pancada do Noriega, que não gostou da marcação da arbitragem. Primeira falta marcada em cima de Samuel Lino, da equipe do Flamengo, aliás, do Plata, número 19, Gonzalo Plata. Ele sofreu a pancada do Noriega, o jogo já tá valendo, Ober.
0: Tá valendo, tu tá com o Ober, tu tá legal, tu tá na Rádio Grenal, 95,9 FM, na live, youtube.com/Rádio Grenal, vem o Flamengo lá pelo lado direito, bola esticada para o jogador Guilherme Varela, encala a marcação, colocou essa bola mais à frente, chega por lá onde está colocado o Gonzalo Plata, tenta levar a bola para a linha de fundo, vem na tabela, deu uma caneta no marcador, levou para a linha de fundo, vai pintar cruzamento de perna direita, a bola é muito boa, tá chegando o Flamengo, veio mais para trás, Jorginho perdeu, isolou, perdeu uma chance inacreditável com um minuto de partida, Renan Ferreira.
1: Incrível a facilidade com que chegou o Flamengo, triangulação pelo lado direito de ataque, Plata com Carrascal, a bola sobrou para o Carrascal dentro da área, ele achou o Jorginho na meia lua, de perna direita, encheu o pé, a bola passou por cima do travessão, assusta o Flamengo logo nos primeiros minutos, faz assim, faz assum, faz economia com qualidade no assum, Uber.
0: 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Troca de passes da equipe do Flamengo, a bola chega para onde está colocado por ali, o goleiro Rossi trabalha na perna direita, estica essa bola lá do lado direito para onde está colocado Léo Ortiz, rente a linha lateral, meteu o lançamento para frente, recuperação de bola da equipe do Grêmio, bate de lá, rebate daqui, a bola sobra para domínio do Jorginho no campo de defesa lá do direito. Aproveitar para dar um abraço e um feliz aniversário para o Eliseu Raimundo, que mandou um recadinho aqui também e tá com a gente na live, youtube.com/Rádio Grenal, tamo junto, feliz aniversário. Bola do Flamengo lá pelo lado direito, já tá no campo de ataque, domina no peito, coloca no chão, vai pra cima Gonzalo Plata, 2 na marcação, recupera o Grêmio, mas a bola acaba saindo pela linha de lado lateral para o Mengão fazer a cobrança, domina o Jorginho na meia direita, vai conduzindo na perna direita, o Grêmio todo fechadinho no campo de defesa, vai levando, pé de bola, mais à frente Varela, a bola é pra ele, rente a linha lateral lá pelo lado direito, olhou pra dentro da grande área, prefere voltar mais atrás, a bola fica truncada ali com o Jorginho, vai conduzindo, ninguém chega, e ele vai levando, se ninguém chega, ele vai levando, tocou na frente pro Pedro, baita bola na frente pro Plata, sai da meta o Everton! Sai da meta o goleiro tricolor, porque mais uma vez estava chegando o Flamengo, duas estocadas, duas chegadas do Flamengo em 3 minutos de jogo. Renan Ferreira vai trabalhar bastante hoje, pelo visto.
1: É, mais uma vez o Flamengo chegando, ninguém parou o Jorginho, ele achou o Pedro que tabelou e encontrou ali no meio da grande área o atacante do Flamengo. O Plata dividiu com o Everton, ficou sentindo a mão o goleiro do Grêmio, já levantou, tá tudo certo com ele, a bola segue rolando no gramado da Arena.
0: Segue rolando e a posse já é do Flamengo. No campo de defesa domina por ali o camisa 4, Léo Pereira, o capitão da equipe do Mengão, dentro da própria grande área, sai jogando de perna direita, a bola vem aqui do lado esquerdo para Ayrton Lucas, olha pra frente, busca o passe, boa bola pro Samuel Lino, já rompeu a linha central que divide o gramado, vai conduzindo na perna direita, encara o marcador que é Christian Pavon, levou de um lado para outro, meteu a bola por dentro, dentro da área, tira de carrinho, bem colocado Gustavo Martins, tem o aonde ver o que...
6: Informa a Rádio Grenal, é gol do Palmeiras, Bruno Fux aos 51 do segundo no Mangueirão em Belém, Remo 1, Palmeiras 2. 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
0: Boa, esse é o Belk trazendo plantão, melhor plantão do Rádio Gaúcho. E vem de novo o Flamengo, o Grêmio não consegue encostar na bola. Daqui a pouquinho o Flávio Dalpisol e o Serginho Schiller destrincham pra gente, porque o Flamengo tá em cima de novo. Bola com o Léo Pereira, meteu essa bola lá do lado direito, tá buscando o Gonzalo Plata de primeira, boa bola mais à frente. Guilherme Varela, driblou o marcador, sobrou pro Plata dentro da área, pintou no poste! No pau, na trave, no travessão. E um bombardeio gigantesco do Flamengo, Renan Ferreira.
1: A qualidade é absurda, Leonardo Ferreira. A bola vem invertida do Léo Pereira lá do campo de defesa para o lado direito de ataque. Plata amaciou de primeira. Guilherme Varela tocou para dentro, achou o Plata. Ele atravessou a área, passou pelo zagueiro, bateu. A bola explodiu no travessão do Everton e saiu em linha lateral. E já vem o Flamengo para nova carga ofensiva.
0: Mal dá tempo da galera falar porque vem o Flamengo de novo. Everton Araújo na tabela com o Jorginho. A bola fica no corredor central, tentou de primeira, o toque do Gonzalo Plata mais à frente, tá chegando o Flamengo, pintou cruzamento na marca da Cal, tira de cabeça a zaga do Grêmio, o rebote é flamenguista, o rebote é carioca, a bola vem no bico da grande área, Ayrton Lucas tentou o golpe, a bola sai pela linha de fundo,
4: Guerreiro.
0: Ufa! Ufa! Quem chamou fala.
4: Eu, para dizer que até agora é um verdadeiro massacre o que a gente percebe. O Grêmio não acha a marcação. Sérgio, o fato de jogar com três zagueiros puxa todo mundo para trás. O Flamengo faz o que quer a partir da intermediária do Grêmio. Tem que achar, adiantar alguma coisa. Libera um dos zagueiros para cobrir mais a frente da área. Senão é um chama-gol, né?
6: Leonardo.
0: Manda.
6: É, toque de mão do Flaco Lopes, anulado o gol do Palmeiras, segue 1-1, estamos já com 53 lá no Mangueirão em Belém, Remo e Palmeiras 1-1.
0: Boa, Serginho.
5: É o que a gente chama de meia linha, né? É só o Flamengo que está jogando até o momento. O Grêmio não consegue consegue segurar o ataque do Flamengo. Agora vamos ver o que pode acontecer.
0: Quem sabe agora com Pedro Gabriel lá pelo lado esquerdo. Saiu literalmente com bola e tudo. A bola se perde pela linha de lado lateral para a equipe do Flamengo fazer a cobrança. 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Troca de passes da equipe do Flamengo no campo de defesa lá pelo lado direito. Subiu de cabeça o Pedro, sobe com ele também Pedro Gabriel. Recuperação de bola da equipe do Grêmio. Boa bola, Gabriel Mec. Na entrada da grande área com conduz na perna direita, meteu a bola aqui do lado direito, tá chegando o Grêmio, quem sabe agora na velocidade, Cristian Pavão colocou mais atrás, a bola chega no Noriega, dominou mal, deu uma caneta no marcador, conseguiu consertar, voltou para Cristian Pavão do lado da grande área, brecou, trouxe na perna esquerda, no bico da grande área, gira de um lado para outro, leva a bola para linha de fundo, na perna direita, ela pinta cruzamento, a bola bate na marcação, e pela primeira vez com a bola rolando, Israel Melo, chegada do Grêmio, e tem jogador do Grêmio caído lá do outro lado, me parece o Pedro Gabriel, conta como foi Israel.
2: É a primeira jogada do Grêmio no jogo, eu não sei quem é que tava mais se mexendo aqui no gramado para não tremer de frio, se era eu ou o goleiro Rossi do Flamengo. Agora ele teve que se movimentar, pelo menos olhando o jogo. Jogada do Grêmio trabalhada pelo lado direito com Noriega e Pavon. Pavon fez um giro em cima dele mesmo, chutou em cima da marcação do Ayrton Lucas. É lateral pro Grêmio do lado direito, próximo ali à bandeirinha de escanteio, mas o jogo tá parado para atendimento do Pedro Gabriel, que tomou uma chegada do Gonzalo Plata na jogada anterior. E a arbitragem, olha, tô vendo aqui, tem um jogador que tá ali do Grêmio junto, acho que é o Carlos Vinícius.
0: Parece que tá sangrando o Pedro Gabriel.
2: Tá pedindo troca, é o Balbuena que tá junto ali, pediram a maca agora e tá pedindo, acho que é sério a lesão ali com o Pedro Gabriel.
0: Pois é, hoje é o Elias.
7: Cortou o rosto na hora que o jogador do Flamengo tava dando a cambota. Pegou a trava da chuteira no rosto do jogador do Grêmio, totalmente involuntário, mas cortou. Vai ter que sair, fazer uns pontinhos ali, botar um grampinho e voltar daqui a pouco o jogador do Grêmio.
2: E com esse frio deve estar maravilhoso então, né?
0: Não chegou nem a esquentar o sangue ainda.
7: É, tá com o rosto cortado ali o jogador do Grêmio, acho que é o lateral esquerdo.
0: É o Pedro Gabriel, isso aí.
7: E em nome de CMPC, viva o natural, o jogador do Grêmio tem que ser atendido fora de campo e só volta depois do sangramento estancado, senhor Oberhert.
0: 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Um salve aqui pro Isaías Batista, o Jonathan Ferreira, o Everton Passini, galera toda ligadinha. 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
6: Final.
0: A seguir trazendo as informações de Grêmio de Internacional, 24 horas por dia ao vivo. Final aonde, Belqui?
6: Remo e Palmeiras, 1-1 no Mangueirão, em Belém do Pará, fim de jogo lá, 0-0 para, aliás, Santos 1, Bragantino 0, 0-0 para Mirassol Chapecoense, 1-1 para Corinthians e São Paulo, Neoquímica Arena. 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
4: Tá aí, é Rogério. O Grêmio perde bastante com a saída do menino, né, que vinha bem, né, e consequentemente queima uma troca, né.
5: A lateral era pro Flamengo?
4: Era.
0: Troca no Grêmio. Traz pra gente, Isra.
2: Entrou 38, Caio Paulista, aquela troca bem protocolar. Saiu Pedro Gabriel, número 54. Entrou 38, Caio Paulista. Primeira troca do Grêmio já por lesão, bem no início da partida. 38, Caio Paulista no lugar do 54, Pedro Gabriel.
0: E lembrou muito bem aqui o Serginho, porque era um lance, um cruzamento do Pavon. A bala bate no marcador e sai pela lateral. A lateral era do Grêmio, hein?
1: Ô, Beira, só pra trazer o destaque deste lance, aconteceu isso realmente, mas o assistente número 1 lá do do lado direito, ele pegou o lateral pro Flamengo no momento do lance. É que aconteceu o lance com o Pedro Gabriel e todo mundo largou para atender ele, mas o assistente tinha dado lateral pro Flamengo.
0: Então tá bom. Pareceu estranho. Bola dominada com Planta. Dominando o corredor central. A bola chega no Carrascal. Trabalha na perna direita. Bola mais atrás. Diga, Gesiel.
7: Sempre que tu tiver em dúvida, pensa o seguinte: pensa com cabeça de árbitro. Na dúvida pra defesa.
0: Tá bom. Tá bom. Vou anotar essa aqui no meu caderninho e vou deixar sempre essa, hein? Bola nas mãos do Everton. Já liga a bola aqui do lado direito para Christian Pavon. A bola escapuliu. Não escapuliu. Escapuliu sim. Mas toque de mão do Samuel Lino. Infração para a equipe do Grêmio fazer a cobrança próximo à linha central que divide o gramado Banriway. 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Bola dominada pelo goleiro Everton, dentro da grande área. Ele pisa na bola, olha pra frente, vai tentar sair jogando. A equipe do Grêmio saiu de dentro da grande área, meteu a quebradeira lá pro campo de ataque, tá buscando de cabeça por lá o Carlos Vinícius, na disputa de bola ganhou bem o Léo Pereira, botou essa bola mais na frente, recupera o Grêmio com o Léo Pérez, distribuiu o jogo na meia direita para Gabriel Meck, meteu na frente no bico da grande área. Cristian Pavon pintou cruzamento, a bola tá chegando lá no segundo poste, dominou, Caio Paulista, Foz, Caio Paulista, perde o gol do Grêmio. Quase, quase o Caio Paulista, hein? De defenestrável da Arena Tricolor, para quase meter um golaço. Primeira finalização do Grêmio na partida, Israel.
2: E a primeira finalização do Grêmio no jogo foi com qualidade. Jogada pelo lado direito com Christian Pavon. Cruzou no segundo pau, no bico da grande área, pelo lado esquerdo. Caio Paulista dominou e sentou-lhe o sabugo. Uma paulada de perna esquerda, triscou o poste de esquerdo do goleiro Agustin Rossi. O Grêmio empata em 0-0, mas foi a primeira grande chance do Tricolor, porque até então só o Flamengo mandava na partida. 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
0: Bola dominada aqui do lado esquerdo por Samuel Lino, botou essa bola mais atrás para Ayrton Lucas. No campo de ataque veio o Flamengo pelo lado esquerdo, chegou o Gabriel Meck na marcação, a bola distribuída para Jorginho, ele olha para frente e cabeça erguida, mete a bola no círculo central do gramado, onde está colocado por ali o Everton Araújo. O Grêmio já quis ele, hein? O Grêmio já quis ele. Botou a bola lá do lado direito, boa bola pro Carrascal, tenta o giro para cima do marcador, tem dois em cima dele, tocou mais atrás para Jorginho, ele acalma o lance, volta tudo para Léo Ortiz. Trabalho gaúcho de Porto Alegre, Léo Ortiz sai jogando com Everton Araújo, mais atrás novamente o Flamengo todo no campo de ataque, a bola chega dominada por Léo Pereira, o capitão da equipe do Flamengo, triangula pelo meio com Jorginho, Jorginho mais atrás para Everton Araújo, traz a bola aqui do lado esquerdo, domina Léo Pereira, sai jogando para a equipe do Flamengo, Grêmio todo fechadinho, todo fechadinho. Ô Serginho, é mais ou menos por aí, né? É fechar a casinha, torcer pro Flamengo não fazer gol e tentar sair no contra-ataque.
5: Numa estocada, tentar fazer o seu. Agora, quem tá jogando zagueiro da sobra tá sendo o Gustavo Martins, né? Não tá sendo o Balbuena, não.
0: Vem a jogada do Flamengo dentro da área, o cruzamento, Caio Paulista corta. Chegada perigosa do Flamengo. Pode completar, Serginho.
5: Eu achei que o Balbuena ia ser o zagueiro da sobra e não tá sendo. Tá jogando pela direita e o Gustavo Martins é o zagueiro que fica mais no meio.
0: Mas, Odal, o Gustavo Martins como zagueiro na sobra, ele é mais rápido que o Balbuena, isso ajuda de alguma
4: bem,
0: forma?
4: Sim, bem mais rápido. E agora, o Grêmio atacado estava num 3-4-3, os dois da frente, os laterais se somando aos volantes e os três zagueiros. Ficou bem fácil de perceber aqui de cima.
0: 13 minutos e meio da etapa inicial, 0-0 ao placar. Bola dominada no campo de defesa, trabalha por ali na perna esquerda, Léo Pereira distribui o jogo para Léo Ortiz, a dupla de Léo da equipe do Flamengo já tá no campo de ataque. Léo Ortiz vai conduzindo na perna direita, olha pra frente, pede o Varela, a bola é pra ele, boa bola do lado da grande área, lá pelo lado direito de ataque, meteu o cruzamento pro Pedro, a bola subiu, tira de cabeça o Pavão, tirou mal, voltou Pedro dentro da grande área, dominou o Everton, sai da meta, fica com ela, intercepta o cruzamento, agora com um pouco menos de perigo, Renan.
1: Passe de meio campista, Léo Ortiz achou o Varela no fundo do campo, ele bateu para dentro da área, a bola subiu demais. O Balbuena que tá travando um duelo interessante com camisa 9, Pedro tirou da área, Pedro conseguiu retornar, a bola ficou nas mãos do Everton e vem o Flamengo
0: porque erra o passe, a equipe do Grêmio vem lá pelo lado direito, tentou o break, bem demais o Vieira para fazer o corte, e o rebote é tricolor com o Amuzu, vai para cima do marcador, torceu no corredor central, mandando no campo de defesa, ele acelera o jogo, adiantou, passou por um, passa por dois, meteu a bola na frente para Carlos Vinícius, perde a bola pro Léo Ortiz, e já no bate-rebate rebate, a bola se perde pela linha de lado. Lateral para a equipe do Flamengo fazer a cobrança lá no campo de ataque. 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Troca de passes da equipe do Flamengo. Jorginho com ela. Mete a bola lá do lado direito para Varela. Meteu no corredor. Boa bola mais à frente para o Plata. Vem Vieira e faz a proteção. Gira para cima do marcador. É puxado. É estancado pelo jogador do Flamengo. Mas o Vieira conseguiu sair jogando. Saiu jogando mal. Recupera o Flamengo. Arremessou de lateral. Já cobrado. A bola vem aqui do lado esquerdo. Se pede a bola por ali. O Ayrton Lucas meteu lá do outro lado. Troca de passes da equipe do Flamengo. Jorginho com ela. Ninguém perto do Jorginho. Vai conduzindo na intermediária ofensiva. Meteu pro Everton Araújo, vem na tabela mais atrás novamente. Toque para Jorginho, ele gira o corpo, entrega no corredor central. Parabéns colocado por ali o Léo Ortiz. Léo Ortiz distribui para Léo Pereira. Troca de passes, não é nenhuma triangulação, é uma quadrangulação do Flamengo. A bola chega no Léo Ortiz, troca passes e o Grêmio não ameaça. Posse de bola da equipe do Flamengo, corredor central, campo de ataque. Everton Araújo novamente para Léo Ortiz. Ele conduz toda a armação da equipe do Flamengo. Mais atrás para Léo Pereira, troca passes. A equipe do Flamengo lá pelo lado direito vai conduzindo, vai levando. 15 minutos e 40 da etapa inicial. O Grêmio não aperta, o Grêmio não consegue tirar a bola do Flamengo. O Flamengo já teve três chegadas perigosas. Vem o Flamengo, toque de letra do Carrascal para Pedro. Invadiu a área, driblou o marcador, trouxe na perna esquerda, ainda com ela, Pedro. Dois em cima dele para conseguir fazer o corte. Tudo isso tá valendo. E é lateral para a equipe do Grêmio. Mas o Flamengo é aquela coisa, né? Vai cozinhando. Agora quase, quase que o Pedro consegue a finalização aí, Renan.
1: É, e deu sorte o Vieira que o Léo Pérez chegou rápido. Porque o Pedro entortou. Driblou para lá, driblou para cá. Na hora que ele clareou para bater de perna esquerda, Léo Pérez chegou juntando o Pedro. Bola todo mundo para a linha lateral. Já cobrada. E vem Grêmio.
0: Vem Grêmio. Bola com o Gabriel Meck. Tenta ligar o contra-ataque. O juiz está dando toque de mão do jogador do Flamengo. Toque de mão, me parece. Toque de mão para a equipe do Grêmio fazer a cobrança.
4: Ô, Berré, manda. O Flamengo se movimenta, Serginho Schiller, como se todo mundo soubesse onde o outro vai estar. São movimentos sincronizados. Isso é muito difícil de encontrar hoje em qualquer equipe no Campeonato Brasileiro.
5: É verdade. E sempre pelo lado direito, né? O lado direito me parece assim que é o que está representando o maior perigo. Até para a zaga do Grêmio, para o time do Grêmio. Então, acho que é hora, nesse caso, de repente, encontrar um antídoto para isso.
0: Gabriel Meck esticou a bola lá no lado esquerdo para Caio Paulista. Antes dele, Guilherme Varelo, uruguaio, protege. A bola se perde pela linha de fundo. É só tiro de meta para a equipe do Flamengo fazer a cobrança. 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Está finalizada a enquete. Torcedor gremista, hoje será o pontapé inicial da recuperação de TT? Não. Maior decepção da temporada, 45% dos votos, sim, fará o gol da vitória 34 e sim, jogará bem hoje 21% dos votos. 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Bola dominada no costado da zaga por ali por Léo Ortiz chama pro jogo Jorginho pra Everton Araújo. Recua a bola até o goleiro argentino Agustin Rossi. Este despacha a bola pro campo de ataque buscando Gonzalo Plata, vai na disputa de bola com Vieira de cabeça, ganhou do marcador, entrega a bola pra Caio Paulista, botou a bola no chão, arredondinha. Ih, rapaz, perdeu a bola, hein, perdeu pro Carrascal. Recupera o Flamengo no campo de ataque, Jorginho mais à frente para Everton Araújo, meteu na velocidade para o Gonzalo Plata, já chegou a marcação tricolor, vai conduzindo lá na ponta direita, o Plata conduz na perna esquerda, deixa o marcador para trás, levou para além de fundo, toque para frente, tira de qualquer maneira por lá bem colocado o Eric Noriega. Lateral para a equipe do Flamengo fazer a cobrança. Só dá Flamengo no jogo, estamos 18 da etapa inicial, 0-0, bola com Varela lá pelo lado direito, rente ali na lateral, distribui o jogo mais atrás para Jorginho pisa na bola, vai levando a bola para trás, vai tentando atrair a marcação do Grêmio mais atrás para garantir espaço. Ela chega na roda gigante do gramado, ela chega para Léo Pereira na perna esquerda, meteu boa bola mais à frente para o jogador que está por ali colocado, Samuel Lino, leva para diante da marcação, tenta o passe, bem demais, Cristian Pavão bota a bola pela linha de lado lateral para a equipe do Flamengo fazer a cobrança. 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
0: na Arena do Grêmio, vamos chegando a 19 da etapa inicial, placar de 0 para o Grêmio, 0 também para a equipe do Flamengo.
6: Informando a Rádio Grenal, finais de hoje, Atlético Mineiro 1, Botafogo 1, Remo 1, Palmeiras 1, jogam Santos 1, Bragantino 0, Corinthians 1, São Paulo também 1, Mirassol 0, Chapecoense 0, a gente vem com o Vasco Atlético Paranaense. 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
0: sair em contra-ataque agora o Grêmio. O Renan Ferreira, pegaram ali o Léo Pérez e subiu o cartãozinho amarelo, hein?
1: É isso mesmo, dividido ali entre Jorginho e Léo Pérez. Jorginho chegou por trás, Léo Pérez reclamou e o Jorginho recebeu o cartão amarelo. 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
0: Serginho Schiller, Flávio Dalpisol. E esse cartãozinho amarelo pro Jorginho é bom pro Grêmio? Porque eu tô me pegando qualquer coisa já.
5: Vale, vale. O jogador pendurado do adversário sempre vale a pena.
4: É, ele tem mais um cuidado, o cara não vai se atirar tanto, né? O Jorginho não é um cara violento, mas mereceu o cartão, né, azar.
0: Recupera o Grêmio no campo de ataque, a bola chega para Eric Noriega, tenta o passe, perde a bola o Grêmio erra muitos passes e isso ajuda o Flamengo. Agora bem, o Léo Pérez recuperou para a equipe do Grêmio, no círculo central do gramado, acelera o jogo, o Gabriel Mack vai conduzindo na perna esquerda, vai levando o pé de Christian Pavon aqui do outro lado, a bola é para ele, rente a linha lateral pelo lado direito, vem o Grêmio na estocada, ninguém perto dele, ele teve que recuar essa bola mais atrás para Fabiano Balbuena, Balbuena para Noriega, Noriega volta o jogo mais atrás para Balbuena, Balbuena distribui o jogo ainda mais atrás agora no campo de defesa, domina por lá colocado Gustavo Martins, vai conduzindo na perna direita, vamos Grêmio que eu vou contigo pro campo de ataque, bola com o Vieri, na perna esquerda botou essa bola mais na frente, boa bola, hein, boa bola pro Caio Paulista, que entrou agora pouquinho, depois a lesão do Pedro Gabriel, botou a bola na frente pro Amuso, não conseguiu o domínio, recupera o Flamengo e já vem na velocidade no corredor central, bola com o Jorginho, gira o corpo, mete a bola lá do lado direito, tenta a jogada com Everton Araújo, trabalha novamente com o Jorginho, ainda no campo de defesa, corredor central, ele distribui o jogo para Léo Pereira conduz na perna esquerda, olha pra frente, ninguém se aproxima, Carlos Vinícius marca a distância, ele volta o jogo mais atrás para Léo Ortiz distribui o jogo lá pelo lado direito novamente agora para Jorginho, Jorginho rompe a linha central que divide o gramado e vai levando na perna direita aqui na arena do Grêmio, o placar tá fechado 21 minutos, etapa inicial, troca de passes da equipe do Flamengo na intermediária ofensiva, a bola volta para Everton Araújo, marcação a distância por ali do Léo Pérez, ele tenta jogar mais à frente novamente para Jorginho, troca de passes curtos, Everton Araújo para Jorginho, volta mais atrás agora no campo de defesa, para onde está colocado Léo Ortiz, ele passa novamente a linha central que divide o gramado, troca de passes com Léo Pereira domina na perna esquerda, mete a bola aqui do lado esquerdo para Ayrton Lucas, de primeira ele tenta o lançamento pro campo de ataque pro Pedro, a bola é boa, hein, a bola é boa porque sobrou aqui do lado esquerdo, bola perigosa, Samuel Lino dominou, botou na frente, vem rasgando o Bambu Vieri, saiu manquitolando o lateral para a equipe do Flamengo, Renan.
1: É mais uma boa jogada pelo lado esquerdo, desta vez Samuel Lino chegava por lá, Vieri na cobertura, foi lá e espanou a bola para a linha lateral, ele está dos dois lados, ele desarma o Plata de um lado, corre e desarma o Samuel Lino lá do outro, polivalente Vieri.
0: E vem o Flamengo de novo no campo de ataque, bola desviada no meio do caminho pelo Léo Pérez, a bola sobra, se oferece para Christian Pavon, espana daí Pavon, espana daí, próxima bandeira de escanteio, agora se meteu o bico dum pra frente, agora é boa, não é boa porque domina a equipe do Flamengo novamente com o Samuel Lino.
1: Ober, opa, só para trazer o destaque, o Jorginho estava pendurado, então não joga a próxima partida contra o Vitória, e junto dele estão Everton Cebolinha, Everton Araújo, Léo Pereira e Samuel Lino, e Varela com cartão, com dois cartões amarelos, não podem tomar o terceiro.
4: Ô Berreira, sabe por que que eles, o Grêmio não adianta a marcação? Que como ele tem muitos jogadores atrás, vai agora.
0: Ayrton Lucas meteu o cruzamento pra dentro da grande área, cortou Caio Paulista, sobrou no rebote Everton Araújo na rede por cima da meta, finalização perigosa, tira de meta, Renan.
1: Mais um cruzamento, dessa vez o Caio Paulista afastou meio estranho, a bola caiu no pé do Everton Araújo, de pé direito ele mirou no ângulo esquerdo do Everton, a bola subiu demais, bateu na rede superior do gol defendido pelo goleiro do Grêmio, é só tiro de meta para o Everton cobrar. 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
4: Hoje eu tô falando demais, mas é uma certa angústia por ver da dificuldade do Grêmio. Por que que não adianta a marcação? Porque depois ele deixaria um campo todo livre, aí ele tem que, como volta a zaga, volta o meio e voltam os atacantes. O Grêmio marca na intermediária dele o adversário.
5: E olha lá, mais uma vez, o Flamengo aproveitando o lado direito, parece que tem uma avenida por lá.
0: E tá vindo de novo, agora com o Gonzalo Plata, meteu a bola no Varela, na linha de fundo não tem marcação, meteu cruzamento, tira de lá o Vieira e voltou no rebote, de rebate voltou daqui de lá. Everton Araújo marcando é bom, passando a bola, finalizando foi um horror, Renan Ferreira, mais um chute do Flamengo.
1: É, e mais uma chegada pelo lado direito de ataque, esquerdo defensivo do Grêmio, não tá se entendendo muito bem ali o Caio Paulista, a bola pipocou na frente da área, sobrou mais uma vez para Everton Araújo, hoje ele não tá com o pé na forma, de novo a bola foi por cima, tiro de meta já cobrado.
0: Já cobrado, temos 23 minutos e 45 de etapa inicial, 0-0, fala Isra.
2: Não, já que eu tô falando muito pouco nesse jogo, pra mim não congelar aqui dentro do gramado, o Renan trouxe os pendurados do Flamengo, eu vou trazer os pendurados do Grêmio. Noriega, Dodi, Léo Pérez, Pavon, André Henrique e Gabriel Mack são os pendurados do Grêmio, que já tem dois cartões amarelos. 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
0: Olha o Flamengo, Samuel Lino botou na frente pro Pedro no poste! mais uma finalização no travessão, a troca de passes do Samuel Lino com Pedro, ele ficou cara a cara com o goleiro Everton, a bola beija a trave direita, ainda toca nas costas do Everton, depois Léo Pérez meteu pelo lado. Ô Renan, adivinha só, vou te chamar para mais uma finalização do Flamengo.
1: É, mais uma finalização do Flamengo. O Carrascal chegou por ali, bateu, ela desviou na zaga do Grêmio, desviou. Salvador, ela deu na trave, passou atrás das, ali nas costas do Everton, correu lá para a linha de fundo, é escanteio para o Flamengo. Está lá na bola conversando com o assistente número 2, Gonzalo Plata, para cobrar com a perna esquerda. 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
0: Gonzalo Plata na bola, colocou fechadinho. O Everton de soco faz o corte, voltou, Varela, o golpe, a bola bate na zaga, voltou pra ele na meia lua, mas atrás Samuel Lino de chapa, o Everton espalma a bola pra escanteio, mais uma finalização, tô chovendo no molhado, mais um chute agora de longe, foi a vez do Varela pegar muito bem, buscava o ângulo esquerdo, defesaça do Everton. Renan,
1: o Varela chutou forte, ela bateu no Léo Ortiz, seu companheiro de equipe, voltou e o Samuel Lino bateu para uma linda defesa de Everton. Vem Plata na cobrança,
0: Plata na bola, colocou fechadinho de novo, afasta a zaga da equipe do Grêmio, tira de cabeça o Gabriel Meck e adivinha, devolve a bola para a equipe do Flamengo, domina aqui pelo lado esquerdo o Samuel Lino, boa bola para Léo Pereira, voltou de primeiro, toque mais atrás, deu de graça, Carlos Vinícius dominou e sofre a falta, Carlos Vinícius. Ele ficava de frente para o lance, pede cartão, falta para a equipe do Grêmio fazer a cobrança. 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Flávio Del Pizol.
4: Sim, ô Serginho, desse esporte tu conhece. Assim, ó, se fosse num sumô, luta de sumô, um tem 180 quilos e o outro tem 57.
5: 57 seria muito, Flávio.
4: É, tá, pro Grêmio, né?
5: Peso é 10 quilos seria. Tá um horror, olha.
0: Ué, tu é especialista em sumô.
9: Robert.
0: Fala, Isaac.
9: Over, 26 minutos do primeiro tempo. Dá tempo de tu ainda mudar aquela tua afirmação de que sem o Arthur é melhor, tá?
0: Eu só trago números, hein? Só números.
4: Retalhou.
0: Tu vê, né? O jogo não acabou ainda, pô. E aí? Lateral para a equipe do Flamengo fazer a cobrança. Bola dominada por Ayrton Lucas no campo de defesa, lado esquerdo. Meteu mais à frente para o Samuel Lino. Vem contra-ataque da equipe do Flamengo. Fez o break, passou pelo marcador, que é o Cristiano Pavone. Literalmente parou com a bola e tocou mais atrás para Ayrton Lucas. Ayrton Lucas recua a bola para Léo Pereira. Na perna esquerda ficou no chão. Ayrton Lucas, ele recua para a Rossi dentro da pequena área. Ninguém para apertar a saída de bola da equipe do Flamengo. O Rossi despacha essa bola para o campo de ataque. A bola vai sobrando para Vieira na disputa de bola. Vieira fica com ela e toca para o goleiro Everton. Um salve aqui para o Gilson Galina, Milton Luiz Oliveira, Eloy, Tijolo de Seis Furos, a galera toda ligadinha. Tem enquete novamente no ar lá em youtube.com/Rádio Grenal. Te convido a deixar o like, é claro, quase 2.000 telas conectadas com a gente. Então deixa o like, pô, deixa o like que isso vai ajudar o Grêmio a ganhar hoje, pelo menos na força do seu torcedor. Quem sabe o Grêmio consegue a vitória para cima do Flamengo. E a enquete é a seguinte: torcedor gremista, o empate já é considerado um resultado positivo para o tricolor? Sim, Flamengo é muito superior. Não, na arena é obrigação vencer. Então, Serginho, o empate é considerado um resultado bom?
5: Eu tô começando a achar já agora como tá a partida, empate é goleada pro Grêmio.
4: Fecha
5: 100%. Do jeito que tá nesse momento?
4: Amplamente dominado, não tem a menor dúvida. Se a gente tem razão, Flamengo, né? O Flamengo
5: deve estar com mais de 70% de posse de bola.
0: Olha, números interessantíssimos. E perguntando aos 28 da etapa inicial, e arbitragem, Gesiel? O que tá achando? Deu um cartãozinho até agora, não tá se complicando muito. Tá legal o Davi Oliveira Lacerda ou não?
7: O Davi Oliveira Lacerda está bem demais, inclusive num quesito que eu não gosto dele, que é o disciplinar, né? Que aquele cartão ali pro Jorginho me surpreendeu ele ter aplicado. Foi a primeira falta do Flamengo no jogo e ele aplicou o cartão logo na primeira falta, que não quer dizer nada, né? Se a primeira falta foi para vermelho, tem que dar o vermelho. Tá bem demais a arbitragem e eu estou hoje praticando a lei 7 do poder, das 48 leis do poder. Depois vocês procurem aí qual é.
0: Não, vai trazer pra gente, vai deixar na curiosidade.
7: Aí vocês vão ter que ler Robert Greene. Não vai ser eu que vou trazer essa lei pra vocês.
0: 28 minutos e meio da etapa inicial, tem falta a equipe do Flamengo no meio de campo, tá por ali colocado o Everton Araújo, ele recua mais atrás, a bola chega para Léo Ortiz distribui na roda gigante do gramado para Léo Pereira, ele ameaça o passe ainda com ela, Carlos Vinícius chega na marcação, toca para Everton Araújo, tem todo o campo para avançar, o Everton Araújo tocou para Gonzalo Plata na meia direita, se movimenta, mete a bola mais à frente para Carrascal, ih rapaz, é papo de Undaiá para ele, meteu a bola pro Gonzalo Plata, levou para linha de fundo, traz na perna esquerda, tentou toque mais atrás, recupera o Grêmio, recuperação de bola, tenta ligar o contra-ataque, a Musso dormiu no ponto, perdeu para a equipe do Flamengo de novo jogador, tem falta.
4: Respondendo ao Serginho, 75% de posse de bola pro Flamengo, Serginho.
0: Pô, 75 é demais, hein, Serginho?
5: É impressionante, um jogo na arena é assustador. Está se vendo aqui um verdadeiro massacre. Olha, graças a Deus, o Flamengo ainda não fez nenhum gol, mas já foram 7 chutes do Flamengo. Um só chute em direção ao gol.
4: Dois,
5: o Grêmio chutou uma vez e nem uma vez acertou no gol.
0: É aquela pergunta de sempre, né? O Grêmio tá merecendo um empate?
4: Não, o Grêmio não tá merecendo, mas o Grêmio é, como diz o torcedor, o Grêmio é imortal. Daqui a pouco, numa escapadinha, vai lá, fundo da rede.
0: Tomara.
4: O Flamengo é muito melhor que o Grêmio.
0: Deus, Deus. Porque só assim ultimamente. Falta para a equipe do Flamengo fazer a cobrança lá do lado direito. Vai pintar chuveirinho para dentro da grande área.
6: Gol do Corinthians.
0: Gol do Corinthians, já o Belk confirma pra gente quem é que marcou, porque tem falta perigosa a equipe do Flamengo. Vai pintar cruzamento, David Oliveira Lacerda conversa com uma galera, vem Gonzalo Plata, saiu da bola, vai vir o cruzamento, colocou fechadinho, três jogadores do Grêmio conseguiram fazer o corte, recuperação de bola da equipe do Flamengo lá no campo de ataque, a bola sobra, dominada pelo jogador, ih rapaz, tem jogador do Flamengo caído, pedem falta e a falta tá marcada antes do Renan, rapidinho Belk, gol do Corinthians.
6: É, 2-1 para o Corinthians aos 7 do segundo, já confirmo o autor e a confirmação.
0: Tranquilo, tem falta para cobrar o Flamengo aí, o Renan.
1: É, mais uma vez, falta na entrada da área agora, frontal, falta que pode ser cobrada direta. O Flamengo tem um bom batedor de faltas, que é o zagueiro Léo Pereira. Falta cometida pelo Caio Paulista. E olha, todo o momento, a defesa do Grêmio para e conversa para tentar ajustar e tentar encurtar o espaço do Flamengo. Mas não está dando certo. O Vieri já chamou a atenção do Balbuena, do Gustavo Martins, do Léo Pérez, do Noriega. O Everton chama a atenção de toda a linha defensiva para tentar organizar melhor e tirar os espaços do Flamengo.
7: Berreiro.
0: Fala, Gesiel.
7: E foi falta em nome de CMPC, Viva o Natural. O jogador do Grêmio toca o joelho do jogador do Flamengo.
5: Quem não está fazendo uma boa partida, no meu entendimento, é o Amuzu, que não está conseguindo segurar na frente e aqui atrás não está ajudando a marcação também.
0: Carrascal no cruzamento, botou no segundo poste, a bola sobrou pro Samuel Lino dentro da grande área, pedalou de um lado para outro, a bola sobrou pro Léo Pereira, vai pintar cruzamento, tudo isso estava valendo, pediram impedimento, juiz não deu, é lateral para a equipe do Flamengo fazer a cobrança aqui do lado esquerdo. Vamos chegando a 31 minutos e meio de um massacre do Flamengo aqui na arena, só que o placar está 0-0. E por mim tá tudo certo, que continue assim pelo menos. Lateral para a equipe do Flamengo fazer a cobrança com o Ayrton Lucas. Ele vai colocar essa bola lá dentro do fedor, não preferiu curtinho para Carrascal, dominou, fez a proteção. Acabou saindo com bola e tudo, lateral para a equipe do Grêmio fazer a cobrança. 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Vem o Grêmio aqui pelo lado direito com o Carlos Vinícius, tentou passar pelo marcador, ele tenta resolver tudo sozinho, intruso em cima dele, ganhou no corpo, na força, na raça, na luta, na briga, mas com falta para cobrar a equipe do Flamengo, ficou caído o Léo Pereira. Israel Melo tá um pouquinho mais perto de ti, tá caído o zagueiro do Flamengo.
9: É, eu ia trazer essa informação para ti, o Carlos Vinícius, ele já entrou naquele modo Carlos Vinícius dentro do jogo, né? Ele não consegue muito tocar na bola, então ele já tá entrando naquele modo de discutir com o árbitro toda hora, de discutir com o jogador do Flamengo. Já é a terceira falta que o Carlos Vinícius faz, que ele atropela os jogadores do Flamengo, porque ele tem um corpo bem grande, mas daqui a pouquinho tem que se ligar, que senão o jogador do Grêmio vai tomar cartão, sempre lembrando, ele que vem de suspensão por 3 cartões amarelos no último jogo contra o Atlético Paranaense, tá voltando hoje.
0: Só um pouquinho, o corpo do Carlos Vinícius é grande, Israel.
9: É grande.
0: Só o corpo.
9: Não, tô falando do corpo. O corpo, quando a gente fala do corpo, é no geral. E te concentra no jogo, faz favor.
7: Ai.
0: Bola com Everton Araújo na perna direita, ele mete a bola no Gonzalo Plata, recuperação de bola da equipe do Grêmio, vai pintar contra-ataque Léo Pérez, marcado por 3 jogadores, ele não consegue ficar com ela, recupera o Flamengo lá pelo lado direito, pedala, vai pra cima Carrascal, tenta conduzir a bola pra linha de fundo, José mandou o jogo seguir, último toque foi do Carrascal, lateral pra equipe do Grêmio, já chama na velocidade pra Carlos Vinícius, ele tenta fazer o domínio pra cima do Léo Ortiz, mais um lateral pra equipe do Grêmio fazer a cobrança lado esquerdo, Carlos Vinícius tenta ter pressa, não consegue, vai deixar a bola pra Caio Paulista fazer a cobrança. 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Lateral para o Grêmio fazer a cobrança. 34 minutos da etapa inicial, 0-0. Caio Paulista nela, meteu a bola mais à frente na proteção do Caio Paulista, perdeu a bola para o Varela. Varela fica com ela e sai jogando para a equipe do Flamengo. Chama o Jorginho. Ih, rapaz, saiu com bola e tudo, não. O juiz disse que não. Tudo isso está valendo quase um escanteio para o Grêmio na briga de foice lá do lado direito de defesa da equipe do Flamengo. A bola se perde para a linha de lado lateral para a equipe do Flamengo fazer a cobrança. 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Bola com Rossi, é apertado. Se atrapalhou, recupera o Grêmio na entrada da área. Eric Noriega tentou. A bola no meio das pernas. Salva Léo Pereira. Foi Fominho, Noriega, Israel Melo. A equipe do Grêmio recebeu o seu presente de Dia das Mães, a defesa do Flamengo. Mas quando o carteiro bateu, não tinha ninguém em casa para receber, Israel.
9: É aquele ditado, a carne caiu no colo do vegano. O Rossi, nessa coisa do Flamengo sair jogando desde a sua defesa, passe de um, o Léo Ortiz atrasou pro Rossi. O Rossi chutou a grama, eu estava perto, eu olhei, eu vi daqui e errou o passe, ela caiu no pé de Eric Noriega na entrada da grande área. E aí o Noriega não é atacante, chutou e a defesa afastou e vem Grêmio de novo.
0: Vem Grêmio com Gabriel Mac, limpou dois, trouxe na perna direita. Ele tentou, ele quis, mas não conseguiu. Gabriel Mac, Israel Melo na finalização de longe, bola pra longe, Israel primeiro, rapidinho.
9: É, agora o Grêmio volta, se empolga, a torcida levanta, mais um ataque do Grêmio, agora Gabriel Mac recebeu na intermediária, centralizado, puxou pra perna direita e da entrada da grande área na meia lua, tentou o ângulo esquerdo do goleiro Rossi, mas tocou a bola muito por cima, tiro de meta pro Flamengo, vem pro YouTube da Grenal, youtube.com/Rádio Grenal e deixa o seu like.
0: Tem gol aonde, Belki?
6: Mais um gol do Corinthians, Mateuzinho havia feito aos 7, agora aos 10, Bidon amplia, Corinthians 3, São Paulo 1, também tem gol do Mirassol, Mirassol 1, Chapecoense 0, o Vasco agora é o primeiro a estar na zona de rebaixamento, se o Flamengo marcar, o Grêmio entra na zona.
0: Tá aí a informação com o Rogério Belki, trazendo o plantão do Rádio Esportivo Gaúcho. A bola volta com o Everton Araújo, próximo à linha central que divide o gramado. Ele vai conduzindo na perna direita, inverte tudo, chama o Varela lá do lado direito, ninguém perto dele, ele chama na tabela com o Carrascal, ele gira o corpo, toca mais atrás, a bola chega no Léo Ortiz, Léo Ortiz para Léo Pereira, trabalha a bola, equipe do Flamengo, a bola chega no Jorginho, na roda gigante do gramado, vai conduzindo o Jorginho, agora de lado para Léo Ortiz, novamente o Flamengo todo no campo de ataque, voltou a jogada na meia direita para Jorginho, gira o corpo, fica de frente pro gol, marcado pelo Léo Pérez, ele prefere o toque mais atrás, toque de primeira do Léo Ortiz para o Plata, boa bola para Carrascal. Carrascal, Trius em cima dele e ele consegue ficar com a bola. A bola volta mais atrás para Léo Ortiz, que sai jogando lá pelo lado direito. Domina por lá Jorginho, mais atrás novamente para Léo Ortiz. Léo Ortiz no campo de defesa, lado direito, vai levando a bola para o campo de ataque. E ninguém do Grêmio pressiona, ninguém do Grêmio vai e chega, dá uma chegadinha. A bola chega no meio de campo, na roda gigante para Léo Pereira. Troca passes a equipe do Flamengo novamente. 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Bola novamente no círculo central do gramado com o Léo Pereira, vai conduzindo mais de 2.000 telas ligadinhas conosco aqui em youtube.com/Rádio Grenal. 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Hoje, pelo nosso Grêmio. Ontem a galera torceu pelo Inter e tá tudo certo, vem o Flamengo. Boa bola pro Varela. Dentro da grande área, vai tentar o cruzamento. Bem demais o Vieri. A bola acaba saindo pela linha de fundo. Escanteio Flamengo, Renan.
1: Mais uma bola em profundidade pro Varela. Chegou para dividir mais uma vez com o Vieri. Vem travando duelos aqui com Varela, com Carrascal, com Plata, dessa vez melhor para o Vieri. Ele tentou empurrar a bola para a lateral, a bola já havia saído, escanteio para o Flamengo, Carrascal está chegando na bola.
0: 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Escanteio para o Flamengo, Carrascal na bola lá pelo lado direito, vai pintar chuveirinho, tem empurra dentro da grande área, vai autorizar a cobrança de escanteio pelo lado direito, mais um para a equipe do Flamengo, meteu fechadinho na perna direita, tira a zaga da equipe do Grêmio e pode pintar contra-ataque. Gabriel Mac limpou um, limpou dois, vai levando na perna direita, boa bola pro Caio Paulista, briga com ela, recupera o Grêmio ainda com o jogador da equipe do Grêmio, que é Gabriel Mac, já tá no campo de ataque, Caio Paulista meteu na frente, só na bola, diz a arbitragem. Tudo isso tá valendo, recupera a equipe do Flamengo. O Ayrton Lucas sai jogando pelo lado esquerdo.
4: Deu uma reagida, viu? Deu uma acordada no jogo, né?
6: É.
0: Bola onde veio o que?
6: Amplia o Santos, Frias aos 30 do segundo. Santos 2, Bragantino 0. Segue Corinthians 3, São Paulo 1, Mirassol 1, Chapecoense 0. 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
0: Serginho, o Grêmio deu uma melhorada.
5: Deu uma melhorada, mas me preocupa, porque o que está apresentando até agora, se o Flamengo fizer um gol, eu não vejo o Grêmio com uma capacidade de reação. Porque até o momento o Grêmio não levou perigo, muito pouco perigo até ao goleiro do Flamengo, até o Rossi.
0: Tá, aí vem o Flamengo, ligaram um sinalizador lá na torcida do Flamengo. Vira aqui o brilho, não pode, é errado. Vem o lançamento para a equipe do Flamengo. Tocou para trás, mal o Cristian Pavão sai da meta. O Everton para ficar com ela, já tenta ligar o contra-ataque aqui do lado direito. Vamos chegando a 39 minutos e meio da etapa inicial, 0-0. Ele recua a bola para Balbuena. Balbuena chama para o jogo o Eric Noriega. Noriega gira o corpo, pisa na bola, tenta a bola aqui do lado direito. Campo de defesa, Balbuena de primeira, meteu o lançamento, deu errado. Recuperação de bola do Jorginho. A bola é muito boa para o Pedro. Dentro da grande área, tentou o passe, a bola vai saindo pela linha de fundo. Tiro de meta que o Everton cobra, tá na hora do tempo e placar, na voz da Rádio Grenal.
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0: 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Na Arena do Grêmio são jogados 40 da etapa inicial, Grêmio 0, Flamengo também 0.
6: Informando a Rádio Grenal, em andamento, Santos 2, Bragantino 0, Corinthians 3, São Paulo 1, Mirassol 1, Chapecoense 0, final na Série B, Náutico 4, América Mineiro 0. 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
0: Olha a bola dominada pelo Rossi, na verdade era o Rossi, hein? Recupera o Grêmio lá do lado esquerdo com o Caio Paulista, tenta o giro para cima do marcador, campo de ataque lado esquerdo, ele toca para Léo Pérez mais atrás, distribui o jogo para onde está colocado o Vieri, Léo Pérez mais atrás ainda novamente, agora para Gustavo Martins, sai jogando com o Eric Noriega, triangula a jogada, a bola chega lá do lado esquerdo, boa jogada do Grêmio, já está no campo de ataque lado esquerdo com o Vieri, de perna direita meteu a bola para o Caio Paulista, de primeira para Muso, Muso também não voltou para o Vieri, e aí na hora de completar a jogada, alguém faltou na aula, a bola se perdeu pela linha de fundo. Jogada ensaiada que alguém faltou no ensaio aí, Israel.
9: É, foi mais ou menos isso. Vieri apontou pro Amuso, apontou pro Caio Paulista, como se dissesse: ah, vocês não foram, essa era a jogada 59B. Só que não foi, né? Não foi nenhuma das jogadas. Tiro de meta já cobrado pelo goleiro Rossi, como gosta de sair jogando no perigo a equipe do Flamengo. 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
0: Boa, tá aí o Israel, recupera o Grêmio no campo de ataque. Boa jogada, Gabriel Meck, mais atrás para o Eric Noriega, entregou no bico da grande área. Cristian Pavão vai de um lado para outro, vai Pavão, eu tô contigo, Pavão, tem dois na marcação. Tentou o drible para cima do marcador, foi obstruído. E segundo arbitragem, nada. Bola no chão, bola no jogo, vem o Flamengo. Léo Pereira meteu o lançamento para o Gonçalo Plata lá do lado direito. Boa bola ainda no campo de defesa, domina na perna esquerda, vai para cima o garotinho. Gonçalo Plata, que de garotinho não tem muita coisa, vai levando na perna esquerda, tentou a jogada mais à frente. Fica com tranquilidade Everton Araújo, o homem de 8 milhões de euros. O Grêmio tentou contratar, não conseguiu. Trouxe o Nardone, vocês viram o que aconteceu. Bola com Léo Pereira, trabalha na perna esquerda, na meia esquerda, boa bola para o Carrascal, recupera o Grêmio, mas com dificuldade a bola sobra novamente para a equipe do Flamengo. Só dá Flamengo, hein? Só dá Flamengo nesse primeiro tempo, mas o placar não é de ninguém. É 0-0 no placar. Bola dominada por Everton Araújo novamente no corredor central. Voltou a jogada com o Jorginho. Traduz na perna direita. Vai levando o Jorginho. Voltou mais atrás a jogada na intermediária ofensiva. Tentou na tabela para Pedro. De primeira baita bola. Pedro invadiu a área. Pedro. Everton! Tu pode ter o pé do pecado, Pedro, mas nós temos o São Everton no gol, que botou mais uma bola para escanteio, mais uma chegada do Flamengo, Renan.
1: Mais uma combinação entre os atacantes Pedro e Plata, dupla PP. O Pedro avançou pelo lado direito da área do Grêmio, bateu de perna direita, o Everton caiu no canto esquerdo embaixo, fez a defesa, colocou para escanteio, vem cobrança com o Carrascão na bola, faz assim, faz assum, faz economia com qualidade no assum.
0: Carrascão na perna direita, colocou novamente na marca da Cal, a cabeçada longe da meta do goleiro Everton. Só tiro de meta, vai pintar a casa, pintor recomenda, quem entende, Pinta com tintas Killing. 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Lembrando sempre, um abraço para quem está com a gente na Rede Grenal. Vem o Grêmio com o Gabriel Mac, meteu a bola do lado direito para Cristian Pavão, olhou para dentro da grande área, meteu o cruzamento com a Titica. Um cruzamento ruim para dedéu do Cristian Pavão. Tenta recuperar a bola no campo de ataque, juiz deu falta, deu falta. Ô Israel, eu vou te dar o prazer de degustar deste momento anti-Pavon e o cruzamento que não deu em nada.
9: Não, não é que eu sou anti-Pavon, é que eu, que nem eu falo, o Pavon não se ajuda, Ober. Ele não se ajuda. Tu falou que esse cruzamento do Pavon agora foi ruim. Cara, ruim é só eu jogando bola. Esse cruzamento foi horroroso do Pavon agora. O Carlos Vinícius ficou, tipo, com a botão a mão na cintura como se dissesse: é sério que tu cruzou dessa maneira? Na sequência da jogada, tem falta em cima do jogador do Flamengo, falta cometida pelo próprio Pavon. Chegamos à marca de 44 minutos e 29 do primeiro tempo. Daqui a pouquinho vai subir a placa com os acréscimos da primeira etapa. 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
0: Rapidinho, Gesiel, quantos minutos tu queres nesse primeiro tempo?
7: 3 minutos pelo atendimento lá do rapaz do Grêmio no início do primeiro tempo. E agora tem que ver quando vai demorar esse. Mas por enquanto tem 3 de paralisação, CMPC. Viva o natural e o cartão pro Pavon bem aplicado, diga-se de passagem.
0: É, eu ia pedir pro Israel confirmar se o cartão foi pro Cristian Pavon de fato.
9: Pra ele mesmo.
0: Boa.
9: Pra ele mesmo. Cartão amarelo pra Cristian Pavon. E se bem que não apareceu no telão ainda, né? Se bem que não apareceu
7: mas
9: no telão.
7: Foi, mas foi pra ele, foi a entrada temerária no adversário.
9: Isso, cartão amarelo então pra Cristian Pavon, número 7 do Grêmio. 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
0: Um abraço para a galera da Rádio Cerro Azul, de Cerro Largo, Rio Grande do Sul. É claro também a Rádio Araranguá está com a gente. Rádio Atalaia, de Campo Herê, Santa Catarina. Rádio Atitude, de San Antônio, na Argentina. Oh. Todas as emissoras que compõem a Rede Grenal de emissoras. Quem gemeu aí quer falar?
7: Não, só tava bocejando, desculpa.
0: Ah, tá. Não, não precisa pedir desculpa. É que às vezes é um prazer bocejar também. É um prazer dar uma gemidinha. Subiu a placa com os acréscimos. Traz pra gente Israel Melo. Vamos até quantos minutos no primeiro tempo?
9: Vamos lá, 3 minutos. Vamos a 48.

0: bateu a bola mais à frente. Boa bola pro Gonzalo Plata. Vai pra cima do marcador no bico da grande área, mais atrás novamente pra Carrascal. Se apresenta Jorginho de primeira pra Everton Araújo. Conduz a jogada na intermediária ofensiva. Vai levando o Everton Araújo. Ninguém impressiona. Ele toca de lado no bico da grande área novamente. Faz o break, toca mais atrás. Everton Araújo se apresenta, pede a bola, recebe. Olha pro lado, entrega novamente pra Carrascal. Se aparecendo um pouco mais pelo lado direito. Vai Carrascal, meteu o cruzamento. Não, ele preferiu mais atrás da jogada novamente com Everton Araújo. Na perna direita ele pisa, ninguém se aproxima e ele toca mais atrás. A roda gigante do gramado para Léo Ortiz, que inverte tudo, chama o Ayrton Lucas, inverte mal Christian Pavon, chegou na bola, botou a bola pela linha de lado, lateral para a equipe do Flamengo fazer a cobrança daqui a pouquinho, tem intervalo, hein, no comando dele, Flávio Dalpisol. 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Vem o Flamengo de novo, hein? Toque de primeira, a bola tá chegando lá do lado direito para o Carrascal. Ganhou do marcador, botou na frente, pintou cruzamento, corta, corta mal, voltou a equipe do Flamengo. Tira bem de cabeça a zaga da equipe do Grêmio. No bate, rebate, ela sobra com o Christian Pavon. Pode ser agora a última estocada desse primeiro tempo. Meteu o lançamento para o Carlos Vinícius, afasta a zaga da equipe do Flamengo. A bola recuperada com o Francis Amuso. É 3 contra 3. Amuso, só mais tu. Amuso, só mais tu. Levou a falta! Leva a falta o Francis Amuso e subiu o canário belga pro Everton Araújo. Israel Melo, quem sabe na bola parada.
1: É no balão que a zaga do Grêmio deu pra frente. Carlos Vinícius tentou escorar, não conseguiu, mas a bola sobrou em velocidade para Francis Amuso. Foi carregando na intermediária, centralizado perto do bico da grande área ali na meia-lua. Ele tomou a carga do Everton Araújo, que tomou cartão amarelo. Falta centralizada, dá para fazer o tiro direto pro gol. Com certeza, quem sabe o Grêmio pode preocupar o goleiro Rossi no final dessa primeira etapa, confirmando cartão. Cartão amarelo para Everton Araújo, número 52 na equipe do Flamengo. 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
0: Tem a comissão da ONU ao redor da bola, por ali tem 6 jogadores, e literalmente uma comissão da ONU, né? Tem um japonês peruano, tem um belga ganês, tem brasileiro, tem paraguaio, tem uma galera ali ao redor da bola. A falta é frontal, mas é da intermediária, é de longe. Daí eu só vi Marcos Assunção, Juninho Pernambucano, galera das antigas, né? Que é Roberto Carlos, essa galera aí. Mas tá autorizado o Francis Amuso. Quem sabe o Amuzinho Gaúcho. Vem na perna direita, meteu Rossi! Quem sabe o Amuzinho Gaúcho, hein? Quase que o Rossi se complica. Bota a bola pra escanteio.
2: Combinou!
3: O juiz, ah, não, tá de sacanagem.
0: O mangolão do juiz, o querido Davi.
2: Vai ler a regra. Quem achar que ele tá errado, leia a regra. Regra 7 do futebol.
0: A regra é regra. Ele tá certo. Mas não
3: tem, não tem aquela do bom senso também?
2: Tem quando dá pra dar bom senso. Ele já estourou antes da falta. Os 3 minutos que ele deu, vai dar mais um ainda. Já foi, deu, bate a falta.
3: Ele tinha dado 3 minutos e quando retomou o jogo já tinha 46 também. Mas tudo bem, tá dentro, tá na regra mesmo.
2: Mas uma vez eu disse pros jogadores, quando se tu tem só o tempo pra reclamar de mim, tá tudo certo.
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2: Flávio Jorginho falando.
4: Faltou fazer realmente o gol, porque a gente criou bem. Talvez a gente precise acelerar um pouquinho mais na rotação, no giro da bola, mas continua assim, com essa mentalidade. Obrigado.
2: Aí o Jorginho do Flamengo tomou cartão amarelo no primeiro tempo, daqui a pouquinho jogador do Grêmio para falar.
0: Comando do intervalo é com ele, Flávio Dalpisol, tudo contigo, arrebenta Dalpi!
5: Deixa comigo já, o Gesiel já chama para ouvirmos o atleta do Grêmio. 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
2: Fala o Mac!
6: Conseguir equilibrar, caprichar mais quando a gente chegar, porque a gente sabe da qualidade do adversário, então quem errar menos vence esse jogo. Então a gente vai voltar pro segundo tempo bastante concentrado, ficar mais com a bola e finalizar bem a jogada.
2: Muito bem, Gabriel Mac, Dalpisol.
5: Valeu aí pela força. 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

0: O primeiro da fila é Rogério Luiz Belchi. Este 0-0 está redundando no quê? Em termos de posicionamento na tabela de classificação para os gremistas, hein, Belchi?
1: Situação perigosa no Pizol, mas apenas recuperando. Santos 2, Bragantino 0, Corinthians 3, São Paulo 1. Instantes finais para Santos e Bragantino. Ainda faltam 10 minutos para Corinthians e São Paulo 3-1 para o Corinthians. Mirassol 1, Chapecoense também 1. Em seguidinha, a bola rola para Vasco da Gama e Atlético Paranaense. Bom, esse jogo vai começar em seguidinha. Quando começar, vamos considerar já o jogo iniciado. O Grêmio será o 16º colocado. O Grêmio tem 18 pontos ganhos, tal qual o 11º Botafogo, 12º Atlético Mineiro, 13º Inter, 14º Santos, 15º Vasco, 16º o Grêmio, atrás desses todos, pelos critérios. E o primeiro no rebaixamento, na zona hoje, é o Corinthians, que só perde para o Grêmio por ter 2 gols a menos. Quer dizer, qualquer gol do Corinthians, assim como está, o Grêmio entra na zona. Por enquanto, é o primeiro a escapar. Nós temos um empate entre Botafogo, Atlético Mineiro, Internacional, Santos, Vasco, Grêmio e Corinthians. Um empate séptulo.
0: Muito bem. Quer dizer, se der gol do Corinthians, muda o quê?
1: Se o Corinthians marcar mais um, 4-1, ele amplia o seu saldo de gols. Aí o Grêmio cai porque ele tem menos gols do que o Vasco. Quando começar o jogo do Vasco, não começou, ainda vai começar. Já vai rolar a bola para Vasco e Atlético. Aí o Grêmio entra na zona porque ele perde para o Vasco. Porque, apesar de ter 4 vitórias que nem o Vasco, saldo menos 1 que nem o Vasco, empate, saldo mantido, o Vasco fez 20, o Grêmio fez 15. Aí, pelo número de gols marcados, o Grêmio inaugura a zona.
0: Ou seja, hoje é dia de gremista torcer contra o Renato. É isso que você quer dizer?
1: Pelo quadro de momento, sim, Del Pizol.
0: Sim. Muito bem, aí o Rogério Belchi. Então, Serginho, você hoje, agora, dentro do que está acontecendo, tem que secar o Renato Portaluppi. Quem diria, hein? Gremista torcendo contra o Renato.
2: Mas gremista é torcendo a favor do Grêmio sempre.
0: Claro.
2: O Renato é ídolo, mas também vamos ter os seus limites.
0: O Serginho, que diariamente debate o nome Renato sempre no futebol, alegria do povo na Rádio Grenal. 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Em seguida, o Belchi confirma os resultados do final de semana, os jogos já realizados. Já destacou, Bel, que temos ainda um jogo por começar. 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Sérgio Schiller, antes de chamar o Gesiel, vou começar contigo sobre o primeiro tempo, que se tivesse que ter um vencedor, seria o Flamengo, né? O Grêmio teve alguns minutinhos, chegou ao Flamengo ter 75% de posse de bola, o que, se tratando de Grêmio na arena, eu não tenho no histórico mais recente.
2: Eu diria que o Grêmio está fazendo uma goleada de 0-0. Esse resultado, assim, para o Grêmio pode ser considerado uma goleada. Antes da partida eu estava falando, se ganhasse 1-0 poderia se considerar uma goleada. Do jeito como está agora, não ter tomado um gol. Vem muito do Everton nessa...
0: Melhor em campo, hein?
2: Duas defesas espetaculares. Sem sombra de dúvida. Sem sombra de dúvida, o melhor jogador do Grêmio em campo. Né? Agora vamos ver se para o segundo tempo, se seguir assim, se o Grêmio conseguir... Acho que o professor Luiz Castro, ele tem que conseguir encontrar uma alternativa, uma forma de trancar aquele lado direito de ataque do Flamengo, que não está funcionando.
0: Eles não fazem muito balanço, apesar de ter um time de qualidade. O que, que é o balanço? O balanço é trocar de um lado para outro toda hora. Eles não fazem muito
2: isso. E eles vão sempre por aquele lado lá.
0: Aquele lado direito.
2: O Amuso agora deu uma melhoradinha aí nos últimos 10 minutos finais da partida, mas não estava bem, não estava ajudando nem na marcação. E aí isso estava representando um perigo para o Grêmio. Estava representando um perigo para a defesa do Grêmio. O sistema de, com os três zagueiros está resistindo, mas o Flamengo consegue chegar, já chutou duas bolas no travessão. E o Everton fez duas grandes defesas. Mas assim, o Grêmio está completamente dominado. Está completamente dominado. Tudo bem, o Flamengo tem mais time? Tem. Tem mais jogadores? Tem melhores jogadores? Tem. Tem um elenco muito mais caro? Tem. Mas o Grêmio não pode, na arena do Grêmio, jogar do jeito como está jogando. E está cedendo completamente o espaço para o Flamengo. O Grêmio está com 25% de posse de bola.
0: Taticamente, o Grêmio se apequenou. Taticamente.
2: Muito, muito. Tá, vamos dizer o seguinte, o primeiro objetivo do Grêmio, que é não tomar gol, até o momento tá sendo conquistado. Se terminar o jogo sem tomar gol, objetivo alcançado. O que eu vejo de problema, e eu não sei se o Grêmio consegue resistir nos próximos 45 minutos, é se o Grêmio tomar um gol, eu não tô vendo uma capacidade de reação. Porque o Flamengo não é um time que ele tome um gol e ele vai se retrair, ou ele vai sentir, ou ele vai dar o espaço para o adversário poder avançar e daqui a pouco tentar chegar ao empate. Eu não tô conseguindo enxergar isso.
0: E tem um detalhe, Sérgio Schiller, se por uma eventualidade toma um gol, não é o Luiz Castro só, qualquer treinador, o que faz quando ele tem o 3-5-2? A primeira coisa é desmanchar os três zagueiros.
2: Exatamente.
0: E colocar alguém na frente, isso aí é fatal. O Grêmio teve prejuízo, Serginho, de perder o seu lateral esquerdo machucado no primeiro tempo. E aí ele teve que trocar. Saiu o Pedrinho Gabriel, entrou o Caio. Uma mudança, o Caio Paulista, uma mudança que o treinador não faria dentro de uma obviedade. Ele troca normalmente algum volante, jogador de construção e de ataque. Ele agora tem quatro trocas, mas sobretudo ele tem dois momentos para trocar, além do intervalo.
2: É, mas eu acho, eu vou te dizer, a saída do Pedro Gabriel, até porque aquele lado lá não estava funcionando
0: não,
2: já
0: não
2: direito.
0: Não,
2: o Pedro Gabriel não vinha fazendo uma boa partida, ou uma grande partida. E aí, o Caio Paulista, creio que não comprometeu. Não foi mal nesse primeiro tempo. Teve, inclusive, uma chance de abrir o marcador numa jogada do Pavon aqui pela direita, que acertou um cruzamento.
0: E a outra chance foi quando o goleiro, o Rossi, ia entregando.
2: Exatamente.
0: Não foi criação do Grêmio, não foi desenvolvimento de movimentação de peças. O Rossi ia entregando a rapadura.
2: Exatamente, exatamente.
0: Muito bem. Então, Serginho Schiller, algumas das apreciações. Vamos lá, Gesiel Elias. Não tem nada a ver o que está acontecendo dentro de campo, resultado e outras circunstâncias, com o árbitro da partida. Que diga de passagem, tu não és muito fã, né, Gesiel?
3: Como é que é?
0: Tu não és muito fã do árbitro, né?
3: Ah, não, eu não sou muito fã dele disciplinarmente, mas tecnicamente ele é bom árbitro, o Davi Lacerda. É um cara que se posiciona bem dentro do campo. Raramente tu vê a bola batendo nele dentro do campo, ele atrapalhando o jogador. Até porque é magrinho, né? Ele consegue se desvencilhar bem dos caras. É, regra 7, quarto parágrafo. Se um tiro penal tiver de ser executado ou repetido, a duração de cada tempo deverá ser prolongada. Deverá. A gente sempre tem que prestar bastante atenção na palavra pode e na palavra deve. Quando deve, tem que prolongar o tempo. E quando pode, o árbitro escolhe se é sim ou se não. Para escanteio, para lateral, para falta, para tiro de meta, para outra coisa dentro do jogo, é pode. Pode acrescentar tempo, mas não deve. Deve no pênalti. Se fosse um pênalti para o Grêmio, poderia estar até agora o jogo ali e a cobrança deve ser executada. Se o árbitro encerra o jogo sem cobrar a penalidade, aí é erro de direito do árbitro, aí pode ter até anulação do jogo. Fora isso, o árbitro pode encerrar o jogo a hora que determinar a partir do seu tempo mínimo de acréscimos. Ele poderia ter subido mais um, porque nem o Serginho falou, quando ele determinou os 3 minutos, o jogador ainda estava caído no chão, lá na hora da falta do Pavon. Então ele poderia ter determinado mais um minuto de acréscimo. Mas aí, se sai o gol do Grêmio, ele está trazendo um placar negativo contra o time dele, né? Contra o Flamengo. Aí ele pode ser que se complique na sua carreira. Quanto menos errar contra o Flamengo, melhor. Dito isso, arbitragem boa no primeiro tempo. Estou gostando do árbitro. Não teve lance de área a ser reclamado, pênalti, nem nada. Tem um lance, Dalpisol. que eu acredito que ele não marcaria dentro da área. Que é uma falta do Samuel Lino no meio de campo, que o jogador do Grêmio está tentando driblar, ele pega no cotovelo a bola e ele marca a falta. Fosse dentro da área, eu duvido e eu dó, como dizia minha avó, que ele marcaria. Então, as marcações da arbitragem mudam de dentro para fora da área, esse é um grande problema e falta de critério, que é isso que os torcedores reclamam, mas por enquanto uma arbitragem tranquila do Davi Lacerda e toda a sua patota aí na arena, dá o pisol.
0: Patota é muito boa, valeu. Grande Gesiel Elias, expoente máximo dos comentários de arbitragem no Rio Grande do Sul. Além de tudo, segundo o Oberher, tu és bonito. Diga.
3: Só uma coisa, as nossas mães, a minha já não está mais conosco aqui no plano terreno, está com certeza lá em cima, mas eu quero mandar um abraço aí para todas as mães dos árbitros, aí de todos os árbitros, de todas as modalidades do futebol brasileiro, dos esportes brasileiros também, que são sempre muito homenageadas dentro dos jogos, desde as categorias de base até os profissionais. E ontem quem se apavorou daquela entrada, aquela voadora do jogador do Grêmio, eu faço o convite. Vá assistir um jogo de categoria de base para tu ver o que as mães e pais falam para os atletas adversários e principalmente para a arbitragem. Então aquela atitude do jogador do Sul Brasil não me surpreendeu nem um pouquinho.
0: Aí, Gesiel Elias, e a sua opinião sobre essa polêmica aí envolvendo sempre a questão da arbitragem, mãe e tudo, né? É assim que funciona, lamentavelmente. 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O Belki, confirma toda a rodada para nós aí do Brasileirão, alemão, por
1: favor.
0: Vamos
1: lá, pessoal. 15ª rodada, primeiro turno, fase única. Ontem, Coritiba 2, Inter 2, Fluminense 2, Vitória 2, Bahia 1, Cruzeiro 2. Jogos de hoje já finalizados. Atlético Mineiro 1, Botafogo 1, Remo 1, Palmeiras 1, Santos 2, Bragantino 0, Mirassol 1, Chapecoense também 1. Em andamento, começou mais tarde o segundo tempo, Corinthians 3, São Paulo 1. Aqui faltam 5 minutos para o término do tempo normal de Corinthians e São Paulo. E a bola rola para instantes iniciais, 5 minutos em São Januário para Vasco da Gama e Atlético Paranaense 0-0.
0: Muito bem, o Flamengo retornou, me parece sem nenhuma mudança, porque não tem nenhum jogador ali para que fica à margem do gramado, para assinar a súmula, alguma coisa do gênero.
2: Belki?
1: Sim.
2: Belki, se terminar o Corinthians se terminar agora com esse 3-1 e o Grêmio terminar empatado, o Corinthians não ultrapassa o Grêmio?
1: Não, o Corinthians tem 18 pontos, tem 4 vitórias, tal qual o Grêmio, e ambos com saldo menos 1. Aí o critério é gols marcados. O Grêmio tem 15, Corinthians 13. Se o Corinthians marcar mais um gol, certo? Aí, claro, ele passa a ter saldo zerado. Aí o Grêmio estaria na zona, porque aí ele, Grêmio, perderia para o Vasco da Gama no critério gols marcados. Assim como está, Grêmio é o 16º. Agora, se o Grêmio perder, tomar um gol, aí entra na zona.
0: Voltou o Grêmio. Vamos ver se volta, contando com a nossa reportagem ali, para no ar citar qualquer tipo de troca. 1, 2, 3, 4, 5, 6, 7, 8, 9. Estou contando os jogadores dentro de campo. Fechou, não vai ter modificação nenhuma nos dois lados.
4: A princípio, sem alterações nas duas equipes para a volta desse segundo tempo.
0: É, porque eu contei aqui do lado, eu vi que o Flamengo voltou sem modificação e o Grêmio também, eu contei que os 11 passaram, chega de eu contar coisa nenhuma, porque agora passo para Leonardo Oberher e o segundo tempo aqui na Arena Oberher.
4: Muito obrigado, Flávio Dalpisol, daqui a pouquinho, segundo tempo de Grêmio Flamengo, rodada de número 15 do Campeonato Brasileiro, kto.bet.br, pode apostar, site proibido para menores de 18 anos, jogue com responsabilidade, apita o árbitro, bola rolando na Arena do Grêmio para o segundo tempo de Grêmio Flamengo, rodada de número 15 do Brasileirão, e a saída de bola é da equipe do Flamengo. Vamos Grêmio, para cima deles, tá empatado 0-0, mas eu sou mais imortal, e tu tá na Rádio Grenal, já recupera o Grêmio no campo de ataque com Gabriel Meck, gira para cima do marcador, tenta trabalhar na perna direita, perde a bola pro Carrascal, mas ganhou depois, vai Gabriel Meck, eu tô contigo nesse lance, ele tenta ameaçar o passe aqui pelo lado esquerdo, tem duas opções, tocou pra Francis Amuso no bico da grande área, infiltração do Caio Paulista, vai Amuso, trouxe na perna direita, vai pintar, fez o break, trouxe na perna esquerda, invadiu a área, pintou cruzamento, tiro de cabeça, a zaga da equipe do Flamengo já sai jogando com o Jorginho, a bola é boa, mas ele entrega de graça pra equipe do Grêmio, recuperação de bola no campo de ataque pra Balbuena, vai meter o cruzamento pra absolutamente ninguém, o Balbuena deu de graça pra zaga da equipe do Flamengo, que sai jogando com o Léo Pereira, Léo Pereira dentro da grande área, conduz a bola na perna esquerda, eu quero te 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Vamos tentar chegar dos 1000 likes e para isso eu preciso da tua participação, manda teu recadinho também, um abraço aqui pro Milton Giareta, Sérgio Cresch, o Bolívar, a Wade Petrópolis, Sidney Fritz, um abraço para todos vocês, obrigado pela audiência, vem com a gente na Rádio Grenal, recupera o Grêmio no campo de defesa, Gabriel Meck gira para cima do marcador, tem dois em cima dele, pisa na bola, não tem ninguém para jogar com o Gabriel Meck, ele teve que entregar um passe, deu no pinto do marcador e o jogo tá parado, tem infração marcada a favor da equipe do Grêmio no ataque do Tricolor, é com ele Israel Melo.
5: É, o Gabriel Meck recebeu a bola, três marcadores em cima, girou para um lado, girou para o outro, acabou chutando no braço do Ayrton Lucas, falta marcada ali no círculo central do gramado, a bola já tá rolando, faz assim, faz assim, faz economia com qualidade no assum, vem Grêmio.
4: Vem o Grêmio pelo lado esquerdo, domina na coxa, por ali o Caio Paulista chamou pro jogo, Francisco Amuso, na meia esquerda vai pra cima do marcador, vai Amuso, eu tô contigo, tocou mais atrás, Léo Pérez para o domínio na perna direita, ele gira no próprio eixo, tenta encontrar o passe, ele toca mais atrás, valoriza a posse de bola, bola com Vieira, Vieira conduz na perna esquerda, pisa na bola, entrega a bola para Léo Pérez novamente, na meia esquerda, campo de ataque, meteu uma bola aqui, rente a linha lateral para Caio Paulista, Caio Paulista ginga, vai, balança, vai pra cima do marcador, levou pra linha de fundo, pintou cruzamento rasteiro na entrada da grande área, tira Jorginho, afasta da forma que dá o Varela, a sobra de bola da equipe do Grêmio no campo de ataque, o torcedor subiu, o torcedor, tá contigo Grêmio, vamos fazer esse golzinho pra ganhar o jogo, e aí o Léo Pérez perdeu a bola, perde a bola o Léo Pérez, mas conseguiu recuperar por ali o Vieira, segura um pouquinho o Belchi, porque vem o Grêmio com o Caio Paulista, meteu o cruzamento pro Carlos Vinícius, tira a bola por lá, bem colocado o Léo Ortiz, a bola volta novamente no ataque do Grêmio, na linha de fundo, próximo a bandeira de escanteio, a bola se perde pela linha de lado lateral para a equipe do Grêmio, tem gol aonde, Belchi?
1: É gol do São Paulo, já nos acréscimos, 46 do segundo, Corinthians 3, São Paulo 2. Bom, na classificação agora, o Corinthians fica com saldo menos 2, Grêmio menos 1, Grêmio 16º colocado, assim escapa da zona, menos que perca, porque aí vai perder o ponto que está conquistando aí. 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
4: Vem o Flamengo no contra-ataque, boa bola dominada pelo Carrascal, vai pra cima do marcador, é o Samuel Lino com ela, acabou contemporizando, ficando com ela, prende o jogo, inverte tudo, chama pro jogo por aqui o Gonzalo Plata, domina na perna esquerda, toca mais atrás pra Varela, Varela para o jogador que é Everton Araújo, fica de frente pra jogada no campo de defesa, vai conduzindo, já tá no campo de ataque, rompeu a linha central que divide o campo, Everton Araújo pisa na bola, toca mais atrás, a bola chega dominada pelo Léo Pereira, e o Grêmio todo fechadinho novamente no campo de defesa, Léo Pereira com ela, toca a bola lá do lado esquerdo, se projeta o Ayrton Lucas, a bola é boa, muito boa, passou por um, passou por dois, levou pra linha de fundo, vai pintar cruzamento, a bola desvia, se perde pela linha de fundo, é escanteio para a equipe do Flamengo e ficou na bronca o torcedor aí, Renan Ferreira.
6: É, ficou na bronca o Pavão e o Davi Lacerda veio pertinho e apontou o dedo em ti, tocou em ti, escanteio para a equipe do Flamengo, tá lá o Carrascal na bola, a torcida do Grêmio xinga muito a arbitragem aqui na Arquibancada Sul.
4: Um abraço aqui pro Marcelo Rodan, que mandou um recadinho também, muito obrigado para todos vocês que estão na live. Tem escanteio Flamengo, se tu tá na live, deixa o teu like também, que nos ajuda bastante. Carrascal na perna direita, vai fazer a suspensão aérea, colocou essa bola em curva na pequena área, tira de lá o Vieira, afasta de cabeça a zaga da equipe do Grêmio. O rebote é do Mengão, aqui pelo lado direito, Everton Araújo conduz na perna direita, toca mais atrás, ela chega no Varela, no campo de defesa, na linha central que divide o gramado, ele recua, então está colocado por lá o Rossi. 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Recupera o Grêmio no campo de defesa, está jogando na triangulação. Léo Pérez fica de frente para o lance, tenta puxar o contra-ataque. Léo Pérez perde a bola de novo e o torcedor, assim como eu, também ficou pistola com ele. Recupera o Flamengo com o Everton Araújo, passa o pé em cima da bola, vai para cima no campo de ataque, lado esquerdo, chama para o jogo o Jorginho, que já está amarelado, mas ele vai conduzindo o Flamengo para o campo de ataque com o Carrascal, triangula. Boa jogada para Everton Araújo na ponta esquerda para Ayrton Lucas, vai pintar cruzamento. Ayrton Lucas colocou fechadinho, tira de lá, bem colocado Gustavo Martins. O rebote é da equipe do Flamengo lá pelo lado esquerdo, bola dominada pelo Everton Araújo, chama mais atrás para o jogo o capitão Léo Pereira, conduz na perna esquerda, vai levando o Flamengo para o campo de ataque, todo fechadinho. O Grêmio não dá espaço, ou tenta pelo menos não dar espaço, tenta na infiltração. Everton Araújo no bico da grande área, lado esquerdo, toca para Jorginho de primeira, mais atrás, a bola chega novamente para Léo Pereira. Léo Pereira chama para o jogo, Ayrton Lucas vai conduzindo na perna esquerda, deixa de ladinho para Samuel Lino. Samuel Lino vai conduzindo na perna direita, agora no corredor central. Jorginho, se ficar de frente é perigo, conseguiu ficar de frente, meteu a bola por dentro na triangulação, recupera o Grêmio com o Léo Pérez. Bem demais a zaga da equipe do Grêmio, meteu o lançamento para ninguém, para absolutamente ninguém.
0: Ô, Berger, manda. Flamengo tá por vezes fazendo alguma coisa que foge as características do Flamengo, que ajuda o Grêmio, que é levantando a bola na área, né? O Grêmio tem três zagueiros, se eles resolverem fazer isso, maravilhoso, ótimo, a gente agradece.
2: E o Grêmio começou, acho que um pouquinho melhor no segundo tempo, chegou a levar algum perigo, mas agora parece que já voltou a situação a voltar como estava no primeiro tempo.
4: É o famoso voltou menos pior, né? Voltou menos pior.
2: Exatamente.
4: Né? Recupera a equipe do Flamengo, Samuel Lino de primeira, baita bola, Carrascal invadiu a área, corta a zaga da equipe do Grêmio. O rebote é flamenguista lá pelo lado esquerdo do campo de ataque para o Everton Araújo, circunda a área da equipe do Tricolor. Carrascal voltou para Everton Araújo, fica de frente, é perigo, meteu a bola lá do lado esquerdo para Ayrton Lucas, vai meter cruzamento, saiu o Pavão na marcação, ele meteu cruzamento na marca da Cal, quem é que sobe? É a zaga do Grêmio que sobe com Caio Paulista, a bola fica sobrando ali pelo lado direito, Varela mais atrás para o jogador que estava por ali colocado, que é o Samuel Lino, meteu a bola por dentro, vem o Grêmio na recuperação, acaba afastando o perigo, mas a bola sobra dominada na intermediária ofensiva para Everton Araújo. Everton Araújo para Léo Pereira, conduz na perna esquerda, mete a bola aqui do lado direito para o Jorginho. Jorginho tem todo o campo, em todo o campo para avançar, meteu boa bola na frente para Plata, voltou para o Guilherme Varela, ameaça o cruzamento, ele prefere jogar por dentro na triangulação para Jorginho, ele toca novamente para Samuel Lino, que está aparecendo agora aqui do lado direito, voltou para Jorginho no bico da grande área, boa bola agora sempre o Plata, meteu a triangulação, mais atrás voltou, faz de gato e sapato a zaga da equipe do Grêmio, faz o que quer, porque o Flamengo está chegando com o Varela mais atrás, caiu o Paulista para salvar a lavoura. O Flamengo tá fazendo bobinho com a zaga da equipe do Grêmio e vem de novo com Everton Araújo para Jorginho. Erraram o passe primeiro, finalmente, graças a Deus. O Renan Ferreira, tá fácil o Flamengo, hein? Tá chegando, chegou mais uma vez agora, mas sem finalização.
6: Em ritmo de treino, Oberher. Triangulação pelo lado direita. Plata, Varela, Pedro, Jorginho, todo mundo participando da triangulação do Flamengo. O cruzamento para o meio da área, Caio Paulista afastou da maneira que ele conseguiu. O Vieri completou, depois a bola saiu em linha lateral, vai arremessar para dentro do campo mais uma vez. O Caio Paulista faz assim, faz assum, faz economia com qualidade no assum.
4: Um abraço aqui para o Franciel Calgaroto, o user mandou um recadinho aqui também, o Cauã, que está nos acompanhando direto do litoral sul gaúcho. Um abraço direto de Rio Grande. O Marcelo Lacerda mandou um recadinho também, lembrou o Mano Menezes. É, grande Marcelo. Valeu, meu querido, olha o lançamento lá para o campo de ataque. Bem demais, bem colocado. Ayrton Lucas recua para o Rossi, domina na perna direita, vai espanar essa bola para o campo de ataque. Tá buscando por ali o Samuel Lino, vem de cabeça, bola sobra, domínio de Vieira, sai jogando final aonde vê o que.
1: Final do Clássico Paulista, Corinthians 3, São Paulo 2. Agora a bola rola apenas para Vasco e Atlético Paranaense 0-0. 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
4: Mais um erro de passe do Léo Pérez. A torcida do Grêmio, Israel, tu que tá aí pertinho. Cada vez que o Léo Pérez vai fazer uma menção de fazer alguma coisa com a bola, sobe um frisson. Né?
5: É, e eu já tô tendo quase um ataque epilético aqui de reclamando do Léo Pérez. Olha, que saudade que eu tô do Dodi, vendo o Léo Pérez
4: bola
5: jogar.
4: Bola enfiada, vem o Flamengo, tá pintando o Everton! É o Santo, né? é o Santo Everton operando mais um milagre, cara a cara, tava o Carrascal, ele fez um milagre pra cima do jogador da equipe do Flamengo, que vem de novo na tabela com o Gonzalo Plata, voltou pra Jorginho, infiltração do Guilherme Varela, daqui a pouquinho o Renan traz pra gente no detalhe, porque a bola sobrou na intermediária ofensiva, domina por ali, o Carrascal voltou na tabela, Léo, minha nossa senhora, Gonzalo Plata, Léo Pérez, que ficou de bobeira, mas o Renan, que milagre do Everton, mais um jogo, hein?
6: É, mais um, o Everton Araújo fez um lindo lançamento, Samuel Lino saiu cara a cara com o Everton, tentou cavar, goleiro do Grêmio muito experiente, esperou até o último segundo, agora nesse exato momento ele aponta para os céus e agradece, ele saiu, abriu os braços, tocou com a mão direita bem aberta na bola, tirou o doce da boca do Samuel Lino e depois a defesa do Grêmio afastou, segue pressionando o Flamengo, 9:40 do segundo tempo, 0-0 na arena.
4: Vou fazer uma pergunta, começando pelo Serginho, mas eu quero ouvir o Dalpisol também, porque assim, três zagueiros e três volantes, na teoria, não era pro Grêmio estar sofrendo tanto, né, Serginho?
2: Três zagueiros e dois volantes, né? Isso. Mas eu acho que o Léo Pérez está errando demais, Eu já pensaria em colocar talvez o Willian ali, mesmo sendo um jogador mais, porque vai cadenciar um pouco mais o jogo.
0: É, vai sair com qualidade.
2: E tira o Grêmio do sufoco que está tomando ali atrás, né?
0: Se eu fosse escolher votar no melhor, eu votaria no Everton do Grêmio. E o pior, aí eu votaria no volante do Grêmio, o argentino, que tá mal, né?
4: O Israel, que até trouxe, inclusive, quando apareceu a escalação no telão, o Léo Pérez foi o menos aplaudido.
0: Não bata, louco.
4: O torcedor tá na, não digo na bronca, mas não tá gostando muito do Léo Pérez. Vem o Flamengo de novo, com o Samuel Lino, meteu a bola na frente, na tabela do Carrascal, vai dominando na perna direita, tentou toque de letra, Vieira, para fazer o corte, a bola voltou, Everton Araújo, na intermediária, campo de ataque, corredor central, ela se oferece para Jorginho, meteu o lançamento, a bola é muito boa pro Varela, dentro da grande área, agora ele saiu aqui pelo lado direito, meteu no bico da grande área, para o Plata, trabalha na perna esquerda, voltou para Jorginho, circunda a área da equipe do Grêmio, meteu o passe por dentro, corta, de qualquer maneira, Caio Paulista, a bola subiu, tiro de cabeça, Léo Pérez, a bola volta com o Varela, fica rondando a área do tricolor, a equipe do Flamengo, na tabela, toques de primeira, é muita velocidade, muita qualidade, Everton Araújo voltou para o Samuel Lino, meteu o toque na frente, o Everton sai da meta para ficar com ela, tá na hora do tempo e placar na voz da Rádio Grenal.
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4: Tu tá com o Ober, tu tá legal, tu tá na Rádio Grenal, 95,9, tá chegando o Grêmio com Gabriel Meck, invadiu a área, trouxe na perna direita, Gabriel Meck fez um lindo lance, deu no meio da marcação, perdeu um gol feito, dá pra dizer daqui a pouquinho, mas Israel rapidinho antes do plantão, que gol perdeu o Gabriel Meck, hein? Foi fominha.
5: É, aquela coisa do menino novo que não tá acostumado ainda a chamar a responsabilidade pra si. Ele podia ter dominado essa bola e chutado até de perna direita, mas quis ajeitar pra esquerda, puxou pra um lado, puxou pro outro. Quando chutou pro gol, já tinha três jogadores do Flamengo em cima, era quase que uma parede. Perde mais uma chance de gol do Grêmio, que são escassas no jogo. Talvez vai fazer falta, tomara que não. Continua 0-0 na arena. 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
4: 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Temos 12 minutos e 15 da etapa final, 0 para o Grêmio, 0 também para o Flamengo.
1: Informando a Rádio Grenal, finais de hoje, Atlético Mineiro 1, Botafogo 1, Remo 1, Palmeiras 1, Santos 2, Bragantino 0, Corinthians 3, São Paulo 2, Mirassol 1, Chapecoense também 1, jogam Vasco e Atlético Paranaense 0-0. 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
4: 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Vem o Flamengo, bola dominada pelo Léo Pereira. Meteu uma inversão de bola aqui do lado direito para o Léo, o glorioso Léo Ortiz, que meteu o cruzamento, afasta de lá o Gustavo Martins, a bola vai sobrando aqui do lado esquerdo para Francis Amuso, briga com ela também o Guilherme Varela, o último a tocar na bola foi o belga Ganês, e a bola se perde pela linha de lado lateral, já cobrado, domina por ali o Léo Ortiz, ele que é gaúcho, porto-alegrense, criado na base do Internacional, tá aí com o domínio da bola, levando o Flamengo para o campo de ataque, conduz na perna direita, tenta o passe por dentro para Jorginho, se apresenta para o jogo, leva, fica de frente para a bola, mete a bola lá do lado esquerdo para Ayrton Lucas, vai rondando a área do tricolor, mais atrás o Flamengo está encaixotando o Grêmio dentro da grande área tricolor, mas o placar está fechado, está 0-0, o Grêmio está se salvando, está conseguindo sair com um pontinho da arena, está chegando o Guilherme Varela aqui pelo lado direito, chamou para a tabela o Jorginho, passou pelo marcador, que era o Léo Pérez, meteu a bola boa para o Carrascal, ele pisa na bola, marcado pelo Amuso, ele volta mais atrás, novamente para Léo Ortiz, tenta fazer a jogada, baita lançamento para o Carrascal dentro da grande área, levou para a linha de fundo, pintou cruzamento, o Everton. Everton. Bem demais o Everton para ficar com ele. Já tenta ligar o contra-ataque. Mete o balão para o campo de ataque lá com o Carlos Vinícius. Ele se enrosca com o zagueirão. Tá sozinho. Ele, o zagueiro, ele ganhou. Carlos Vinícius bateu. Rossi para ficar com ela. Tudo isso tá valendo. E o Grêmio chegou com uma finalização, a primeira do Carlos Vinícius no jogo, Israel.
5: É, aquela jogada que já tá ficando característica, Ober, no Grêmio. O goleiro Everton fica com a bola na grande área e já vislumbra o Carlos Vinícius lá na frente. Deu a fatiada, Carlos Vinícius fez a falta em cima do jogador do Flamengo. A arbitragem mandou seguir, ele ganhou de outros dois jogadores, só que na hora da execução, na meia-lua da grande área, o chute saiu fraquinho, faltou força pro Vini da pose. Defesa com tranquilidade do goleiro Rossi, que já botou a bola em jogo. 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
4: O juizão agora vai conversar com o Everton, acho que vai trocar Berreiro, a bola, pelo jeito. Diga,
0: o
4: não.
0: Torcedor tá tendo paciência por ser o Flamengo. Se fosse contra o Vasco, contra o Botafogo, torcedor já teria chiado bem mais. Por ser o Flamengo, o torcedor meio que vai levando na paciência, né? Mas não pode se encolher tanto como se encolhe o Grêmio no jogo de hoje.
4: 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Daqui a pouquinho tem troca no Grêmio. O Luiz Castro chamou alguém à distância, me parece o Thiaguinho.
5: Mas ele mesmo.
4: Boa, valeu, Israel, porque vem o Flamengo com Gonzalo Plata, botou na frente, invadiu o área, o Plata sai, o Everton de novo para ficar com ela. A bola sobrou para Vieira, já tenta ligar o contra-ataque para Muso. Ele tem tudo, a Avenida Independência para avançar. A Muso ganhou do marcador com falta. Ganhou do marcador com falta. E o torcedor ficou na bronca. O Luiz Castro também dá o seu piti. Davi Oliveira Lacerda marca a falta a favor da equipe do Flamengo. Ficou um pouquinho mais perto aí do ataque do Grêmio. Então, Israel Melo, quase que o Amuso saiu em disparado.
5: É, o Amuso, ele tinha espaço, Obe, para fazer o contra-ataque. Só que se atrapalhou com a marcação do Varela, puxou a camisa do jogador do Flamengo. Falta bem marcada e o árbitro aproveitou para dar um piti também no Luiz Castro, que reclamou bastante.
0: Eu acho que ele vai tirar o Léo Pérez, né? Porque tá errando muito ali para botar o Thiaguinho. Ou ele desmancha a zaga, mas acho que saiu o Léo Pérez.
2: Acho que saiu o Léo Pérez, sim.
4: Boa. Que concordam que é o pior no jogo?
0: O Dal já falou. Disparadamente sim. O pior. O melhor é o goleiro Everton.
4: Boa. Vem o Jorginho, no bico da grande área, lado direito, chamou pro jogo, Everton Araújo meteu novamente para Jorginho, pisa na bola, tenta encontrar o passe, Everton Araújo por dentro, marcado por dois, ele recua, jogada novamente para Jorginho, que mais atrás toca para Léo Ortiz, fica com a bola na perna esquerda, chama o jogo aqui na meia direita, para o Jorginho, o jogo não para pro Thiaguinho poder entrar, vai vir a troca daqui a pouquinho na equipe do Luiz Castro, bola chega no Varela, no bico da grande área, para o Samuel Lino, meteu o Gonzalo Plata na perna esquerda, tocou mais atrás para Jorginho, Jorginho para Léo Ortiz, ronda a área da equipe do Tricolor, a bola chega no Léo Pereira, inverte tudo, chama pro jogo Jorginho. Novamente se apresenta, a equipe do Flamengo tem muito mais posse de bola, vai avançando com o Jorginho, ninguém chega para dar aquele bote, voltou para Plata, boa bola dentro da área, Jorginho fez o break, trouxe na perna esquerda, deu no peito do Vieira e o rebote deles, voltou para Plata, tentou a chapada, desviou no meio do caminho no Balbuena, a bola subiu, vai sobrar aqui do lado direito para quem briga por ela, Vieira de cabeça para ficar com ela, já chama o Amuso e o Amuso já dá um bico para frente para onde apontava o nariz, vai brigar por ela o Carlos Vinícius, mas sozinho ele pode ir pra guerra e não vai ganhar nunca o Carlos Vinícius, e a bola sobra novamente para Everton Araújo, por dentro o passe no Carrascal, tentou de primeiro, toque no Pedro, recupera o Grêmio, com falta em cima do jogador do Grêmio, pé alto, pelo que sinaliza a arbitragem com a mão esquerda levantada, Gesiel Elias vai trazer pra gente daqui a pouquinho, porque vai ter troca na equipe do Grêmio, tem jogadores do Flamengo, do Grêmio caídos, vai ter troca no Grêmio daqui a pouquinho, troca também na equipe do Flamengo, Gesiel Elias, já tens a imagem para nos trazer aí a tua opinião, se foi falta, o que marcou aí a arbitragem?
8: Ele deu um jogo perigoso, né? O jogador do Flamengo ergue demais o pé, jogo perigoso contra ele. Tinha marcado uma parecida no primeiro tempo também. É o Pedro, sobe o pé e passa perto do adversário. Se teve contato, não é indireto, tá? Se não teve contato, pode ser indireto. Mas a falta foi marcada a favor do Grêmio. Só tem uma diferenciação, né? O próprio nome da falta diz tiro livre direto, vale gol, tiro livre indireto, não vale o gol direto. CMPC, viva o natural. Isso é a regra 13 do futebol, para quem tem alguma dúvida.
5: Troca no Grêmio.
4: Boa, vamos primeiro com a troca no Tricolor.
5: Tava recebendo atendimento médico, agora levantou e vai sair. 33, Léo Pérez, para a entrada do número 39, Thiaguinho. Repetindo, sai 33 no Grêmio, Léo Pérez, e entra o 39, Thiaguinho.
4: E vai ter troca no Flamengo também, certo, Renan?
6: Certo, Ober. Duas trocas do Flamengo. Sai o camisa número 19, Gonzalo Plata, e entra Luiz Araújo, número 7. E sai o número 6, Ayrton Lucas, e entra o 22, Emerson Royal. Neste momento, me parece que o Varela vai ser deslocado para a lateral esquerda, para o Emerson Royal entrar na sua, na lateral direita. E aqui no ataque, o Luiz Araújo, o Carrascal foi adiantado e o Luiz Araújo entrou no meio campo.
4: Boa, vou passar a bola aqui pro Dalpisol comentar as trocas, pra tu ver que sacanagem, né? A gente tem que recorrer pra base, os caras botam o Luiz Araújo que custou 15 milhões de euros.
0: É, não, a diferença é estratosférica, né? Mas ele tirou bem o Serginho e eu projetávamos essa aí, tá muito mal o Léo Pérez, não vale o que o Grêmio pagou por ele, né? Pelo amor de Deus, até agora nada. E o Luiz Araújo joga muita bola, que ruim pro Grêmio.
2: Acho que a troca do Grêmio, acho que foi uma troca correta do Luiz Castro. Agora ele só pode fazer mais uma parada para troca, ou seja, a próxima, se tiver que fazer, ou troca três peças ou não vai poder trocar.
4: Boa, daqui a pouquinho eu vou pedir pro Israel trazer as opções que ainda sobraram no banco de reservas do Luiz Castro. A Muso perdeu a bola, liga o contra-ataque para a equipe do Flamengo. Ih, rapaz, chegando Noriega. Juiz deu a lei da vantagem, meteu o lançamento pro campo de ataque, domina a Balbuena, sai jogando para Vieri. Vieri domina na perna esquerda e bota a bola aqui para Caio Paulista. Caio Paulista domina, tem toda a avenida aqui pelo lado esquerdo para avançar. Tocou no Thiaguinho, se apresenta pro jogo, Thiago. Vai para cima, garoto. É a gurizada do Grêmio tentando resolver a parada. A bola chega para Caio Paulista. Caio Paulista mais atrás para Vieri, não se estranhe. O Pedro Gabriel saiu no primeiro tempo lesionado. Vieri para a Muso. Augusto de primeira, mais atrás para Thiago, ameaçou o passe, ele conduz a jogada, inverte tudo, boa bola do Thiago lá pelo lado direito, arrancou aplausos do torcedor, a bola chega no Christian Pavon, vai para cima do marcador, tenta passar pelo marcador, levou essa bola rente à linha lateral pelo lado direito, ninguém se apresenta, agora se apresentou o Noriega de primeira, tentou o passe no Gabriel Mac, se ficar de frente é perigo, ficou, limpa um, limpa dois, Gabriel Mac levou para dentro da grande área, tocou mais atrás, a bola chega para o Christian Pavon de novo, vai pintar cruzamento, não, ele preferiu a jogada individual, a bola sobrou para Eric Noriega, Juizão deu a lei da vantagem porque ela se ofereceu para Thiago, Thiago meteu a bola aqui do lado esquerdo, corta a luz do Amuso, sobrou para Caio Paulista, ameaça o cruzamento, vai trazendo novamente no corredor central, sobrou para Thiago novamente, o toque para o Gabriel Mac, ele fez o corta-luz, mas aí o poste já estava com o fio cortado, né?
0: Ô Berré, oi. Coloca três zagueiros, o Luiz Castro, para naturalmente no primeiro momento fortalecer a bola aérea defensiva, mas a ofensiva, só que é o seguinte, quantos escanteios teve o Grêmio no jogo? Quantos?
2: Nenhum.
0: Nenhum.
4: Verdade. Eu fiquei pensando aqui, eu achei que eu tinha visto um.
0: O Flamengo teve 5, o Grêmio nenhum.
4: Luiz Araújo meteu o lançamento na velocidade para o Carrascal, antes dele bem, Gustavo Martins, sai jogando para a equipe do Grêmio. 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Segura um pouquinho o Belk, porque vem o Grêmio, o Flamengo, perdão, afasta de lá o Vieira, o zagueiro da equipe do Grêmio, a bola se perde pela linha de fundo, não, recuperação do Varela lá pelo lado esquerdo, meteu boa bola para o Samuel Lino, vai para cima do marcador, trouxe na perna direita, mais atrás para Jorginho, se apresenta para o jogo, vai tentar o passe, vai conduzindo no corredor central, inverte tudo, pode trazer informação aí, Belk.
1: Pois é, a produção com Rafa Bruno nos confirma aqui que o lateral Pedro Gabriel foi encaminhado ao Hospital Moinhos de Vento, mas fez exames, passa bem, nada de mais grave e não foi ativado o protocolo.
4: Olha o Flamengo chegando, lançamento, Everton Araújo, toque para trás. Ih, deu gol do Flamengo. Como diz o ditado, água mole em pedra dura, tanto bate até que fura. E olha, que água mole chata. Que água mole chata, o lançamento para dentro da grande área. Chegou muito bem lá o Everton Araújo, colocou para trás e o Flamengo abre o placar na arena com o Carrascal. 1 para o Flamengo, 0 para o Grêmio. Renan Ferreira.
6: É, e a jogada com a mão do treinador. O Luiz Araújo acabou de entrar, achou na linha de fundo o Emerson Royal, que também acabou de entrar. Ele tocou para o meio da área, quem chegava por ali com a perna esquerda, Carrascal. Estufou as redes do Everton, não deu chances para o goleiro tricolor. O Flamengo sai na frente para a alegria desses 2.000 flamenguistas que gritam aqui na superior da arena, Serginho Schiller.
2: Novamente pelo lado direito do Flamengo, está uma avenida aqui, o lado esquerdo do Grêmio. Desde quando já estava o Pedro Gabriel em campo. Agora uma bela jogada, o time do Flamengo tem talento, tem qualidade. Não dá para dar sorte para o azar, o Grêmio acabou deixando. Agora vamos ver se por acaso o Grêmio vai conseguir ter força para poder reagir. Depois de 5 jogos, o Grêmio acabou tomando um gol. Agora vamos ver se consegue pelo menos empatar essa partida. Se não, vai ficar complicada a coisa.
0: O tom, o timbre da voz do Sérgio Schiller já retrata o que a gente está vendo aqui na arena. O Flamengo extremamente superior. Eu diria, Belk, o Grêmio estava se livrando, estava na vantagem pela bola de Sagu. Acaba sofrendo o gol. 1-0 para eles aqui, alemão.
1: Pois é, Dalpisol, 17º que leva o Grêmio na Série A do Brasileiro, 27º no ano. Estava a 9 horas e 6 minutos sem ser vazado. O Grêmio, o Flamengo adiciona 3 pontos e vai a 30, é o segundo, 4 atrás do Palmeiras, e o Grêmio nesse momento com 17, é o primeiro a abrir a zona de rebaixamento.
4: Daqui a pouquinho o Gesiel confirma pra gente se o gol foi validado. Bom, a arbitragem já deu, bola rolando, tá tudo certo, mas aqui vem o Grêmio, bola com o Balbuena, meteu do lado direito.